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0: 21 horas e 32 minutos.
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1: 87 FM. 21 horas e 34 minutos.
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1: 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Simbora.
0: Vinte e duas horas e dois minutos.
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1: 22 horas e 35 minutos.
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1: 22 horas e 35 minutos.
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6: Muito bem, senhoras e senhores, já estamos de volta com o nosso Balada Top. Excelente finalzão de semana pra todo mundo aí. Prazeraço. Eu sou Felipe Kaplan, tô junto contigo. E é o seguinte, ó. A Primavera Sound São Paulo 2026 já tem data e local confirmados. O festival volta para Interlagos no dia 5 e 6 de dezembro. Seguindo aí a fama, né, de ser o evento mais descolado do mundo. A edição deste ano foca pesado na mistura de eletrônico com música futurista, trazendo nomes aí que estão ditando as regras da pista da gringa, viu? O festival promete ser o lugar ideal para quem quer descobrir bandas novas antes de todo mundo ver shows aí que fogem do comum, não é verdade? Esse festival ele une o que é tendência lá fora com a energia do público brasileiro. É uma baita de uma mistura, né? E os ingressos já estão à venda na internet para quem não quer ficar de fora deste evento. Bora curtir o nosso Balada Top, tá demais. Mais um set aqui com o DJ Adriano Comandulli detonando.

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5: 23 horas e 6 minutos.

nova música, que é pura festa e celebração. Para criar um hino, ele convocou um time de peso, viu? O produtor, o Funk Walker, e a voz marcante de John Martin. Juntos, eles fizeram uma música perfeita para ser trilha sonora das viagens com a galera ou aí de um festival inesquecível. Pois é, o time está super orgulhoso do resultado e diz que a faixa captura aquele tipo de emoção que a gente guarda na memória pro resto da vida. Tá afim de curtir? Então simbora, sobe o som aí, vem comigo!

0: 23h34.
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0: 23h34.
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2: Simbora curtir o nosso Balada Top no seu finalzão de semana. Sempre é muito top estar junto contigo. Vamos que vamos, vamos que vamos, vamos que vamos. Olha, o som brasileiro acaba de ganhar um reconhecimento de peso no mundo todo na música eletrônica com o DJ Togni e o Du Anonymat. Conseguiram um feito raríssimo.

semana. E aí, dominado? Então tá bom demais aqui no nosso Balada Só, as melhores das principais baladas de todo o planeta Terra, com o DJ Adriano Comandoli detonando o último set de hoje.

0: 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Meia-noite e 30 minutos.
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0: Meia-noite e 30 minutos.
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0: Meia-noite e 32 minutos.
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0: 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Uma hora e dois minutos.
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1: 2 horas. 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
1: 3 horas e 2 minutos.
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0: 3:31.
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1: 4:02.
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1: 4:32.
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1: 5 horas e 1 minuto.
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0: Quem gostou faz barulho, quem gostou faz barulho aí. Levanta a mão quem gosta de cavalo, compadre. Ei, a gauchada da Serra, o Serrano é um grande montador por excelência. Então, pra quem gosta aí, compadre, de cavalo, aqui vai Liberdade Chucra.
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1: 6 horas.
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0: de conferir a hora. 87,9. 7:03.
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6: Olá, meu caro e minha cara ouvinte, eu desejo a você muita luz e que nós possamos desenvolver cada dia que passa e sempre mais a nossa capacidade de amar e de fazer bem todas as coisas. Gostaria de refletir sobre a satisfação. Nós temos o conceito de felicidade, ou compreendemos que a felicidade é uma realidade, e ao mesmo tempo nós podemos dizer: eu estou satisfeito. A satisfação seria a realidade que importa mesmo também na construção da felicidade? Sim ou não? Empregamos o conceito satisfação de diversas maneiras. Dizemos que uma pessoa está satisfeita quando está em paz consigo mesma. E essa condição se parece com a felicidade, porque felicidade também é estar em paz comigo mesmo. Estou de acordo comigo mesmo, em paz comigo mesmo e com tudo o que há de dentro de mim. Esse tipo de satisfação está, então, em estreita união com o agradecimento. Sou agradecido pelo que tenho e pelo que sou. Estou em sintonia com aquele que me criou, assim como sou. E sou grato a ele pelo que me atribuiu e concedeu em minha vida. Mas satisfação também pode ser uma atitude em que a gente se dá por satisfeito muito depressa. Temos então a atitude de estar saciado, aquela pessoa que está saciada, pessoa autossatisfeita, que não deixa mais nada penetrar nela. Chega-se assim à saturação total da pessoa. Essas pessoas autossatisfeitas se fecham contra qualquer crítica, por exemplo. Tem-se a impressão de que elas sabem tudo melhor do que os demais. Não conseguem mais se entusiasmar por nada e não se deixam também questionar por coisa alguma. E finalmente também, há pessoas que se dão por satisfeitas com o que conseguiram, porque já não possuem ânimo para ir adiante e acreditar em sua vocação ou força. A pessoa que diz: eu já fiz tudo aquilo que eu devia ter feito. Isso seria uma certa resignação que não traz felicidade, mas ao contrário, puxa para baixo. Seria também uma equiparação, equiparar-se com a infelicidade sem desejos. Pessoas que vivem neste estado, sem desejo e sem vontade de mudar, fecham-se na pequena realidade que elas conhecem. Desaprenderam o admirar-se e a esperança. E sem admiração e sem esperança, de certa forma, já se está morto. E por isso, não estão abertas ao grandioso Deus. Assim, quando nós falamos em satisfação, nós podemos compreender, como eu disse no início, que é a satisfação com aquilo que eu tenho, com aquilo que eu sou agradecido por tudo, mas, no entanto, não devo considerar-me já saturado, ou como se eu já tivesse feito tudo e nada mais tem para fazer. Preciso manter os olhos abertos, admirar a vida, confiar em mim mesmo, confiar nas pessoas, confiar em Deus. Isso vai mantendo o sentido da vida sempre presente. Um forte abraço, Deus te abençoe, em nome do Pai, do Filho e do Espírito Santo. Amém. Até o próximo encontro.
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2: 7:38.
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9: Falamos in português para que todo mundo entenda in casa o que é o fenômeno da imigração.
8: Principalmente as crianças, vocês isso. Que são de origem italiana, prestem atenção.
9: Com a unificação italiana em 1871, a imigração tornou-se um fenômeno social na Itália. Entre 1871 e 1875, 126.395 italianos emigraram. No início da década de 1880, a saída de italianos já alcançava cifras notáveis. Os fatores desta saída foram vários, sendo principalmente por motivos socioeconômicos, seguido de razões políticas e pessoais. Nos primeiros anos, 80% dos imigrantes partiam do norte da Itália. O fenômeno emigratório só chegou ao sul da Itália no início do século 20, quando os sulistas passaram a dominar a fonte de saídas.
8: Muito bem, é importante parar e frisar. Por volta do século 19, então, final do século 19, início do século 20, porque os italianos do norte da Itália, principalmente do Vêneto, emigraram e saíram da Itália. As guerras, a unificação da Itália, os exageros nos danos das propriedades e das plantações, o desrespeito à dignidade e à família, os jovens no serviço militar às vezes por até 3 anos. As guerras traziam aumento da miséria, a falta de espaço e de terra para todos, e a alta natalidade. E outros fatores que influenciaram na emigração, por exemplo, perspectiva de vida.
9: A imigração transoceânica passou a predominar nesse momento, tendo os italianos 3 destinos principais: os Estados Unidos, a Argentina e o Brasil. Em menor medida, Uruguai, Chile e Venezuela. O Brasil absorveu a maior parte dos imigrantes italianos nos primeiros anos, sendo superado pelos argentinos nos últimos anos do século 19. Os Estados Unidos tornou-se o maior receptor de italianos no início do século 20. O governo italiano nada fazia pelos imigrantes, que partiam à própria sorte e muitas vezes caíam em propagandas enganosas de emprego fácil para onde migravam.
8: É, muito bem. No início do nosso programa, eu faço a interpretação de um agente na Itália induzindo os italianos a virem para o Brasil.
0: terras férteis em abundância, utensílios, comida farta,
2: casas, castelos.
0: Casas, e fala também de um clima tropical. Enfim, por que o Brasil recebia imigrantes? No Rio Grande do Sul, pela vastidão de terras, região de mata virgem. Porém, os esperava o quê? Suor e trabalho. Em São Paulo, a mão de obra escassa nos grandes fazendeiros e nas grandes fazendas de café, que por detalhe os nossos imigrantes não foram escravos, que eles vieram para
10: substituir os negros depois que foi assinada a Lei Áurea.
0: Logicamente, é isso. Por detalhe, os nossos imigrantes não foram escravos. Enfim, eu li uma reportagem que...

0: Vacas de leite, cada família ganhou uma vaca de leite, coisa que os nossos imigrantes lá, nos primeiros, nos
1: 1871,
0: primórdios, não tem ideia do que era leite.
1: Só mato.
0: Mato.
1: E bicho.
0: É. Dá pra ter uma ideia do sofrimento? Por isso que a gente fala, né? Fé, coragem e trabalho. Primeiro, fé. Segundo, a coragem de encarar. E terceiro, ou você trabalha...
1: ou morre da fome.
0: É. Certo?
1: Sim.
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5: 8 horas e 8 minutos.
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11: Estimados irmãos e irmãs, está chegando até você, por meio desta emissora de rádio, mais uma vez, a voz do Vicariato de Nova Prata, na pessoa do Padre Mauri Francescato, Vigário Episcopal. Desejo que a graça e a paz do nosso Deus esteja com todos vocês. Neste fim de semana, queridos irmãos e irmãs, dentro do mês de maio, mês mariano, mês das mães, tantas festas dedicadas a Nossa Senhora. E neste fim de semana nós celebramos com toda a igreja a solenidade da Ascensão do Senhor. Jesus que sobe aos céus para nos enviar o dom do Espírito Santo. Com a festa da Ascensão, queremos celebrar o final da missão terrena de Cristo e o início da missão salvadora da igreja. Sim, é o final da missão de Cristo e o início da missão da igreja. No Pentecostes, a ação do Espírito Santo na igreja, que começa a sua atividade missionária de novo povo de Deus. A Ascensão não é uma narrativa histórica, mas uma encenação literária da exaltação de Jesus, com muitas semelhanças da subida de Elias ao céu no carro de fogo. Queridos irmãos e irmãs, o sentido desta festa. A ascensão de Cristo reforça a esperança de nossa ascensão. Um futuro inigualável nos aguarda. Ele subiu para dar-nos a esperança de que um dia iremos ao seu encontro onde ele nos precedeu. A ascensão nos lembra que somos enviados de Cristo para continuar e completar a sua obra. Não podemos ficar parados olhando para o céu. Devemos ser discípulos e fazer discípulos para o reino. E Cristo nos garante: estarei convosco todos os dias, até o fim dos tempos, até o fim do mundo. Mas esse trabalho não dependerá apenas de nossas forças. Por isso os envia a Jerusalém, para aguardar o Espírito Santo, reunidos em oração com Maria, Mãe de Jesus. Neste fim de semana, celebramos também o 60º Dia Mundial das Comunicações Sociais, com o tema Preservar Vozes e Rostos Humanos. O Papa destaca a importância de uma comunicação que seja verdadeiramente humana, ética e geradora de comunhão. O Papa Leão insiste que comunicar não é apenas transmitir informações, mas criar pontes, favorecer o encontro e promover a dignidade de cada pessoa. Ele alerta para os riscos da desinformação, da polarização e do uso irresponsável das novas tecnologias, especialmente nas redes digitais. Ele nos encoraja a evitar discursos de ódio e manipulação. Por fim, reforça que a comunicação deve sempre estar a serviço da verdade e do bem comum, contribuindo para uma sociedade mais fraterna e mais solidária. Desejo a todos e a cada um em particular um feliz, santo e abençoado fim de semana. E fiquemos todos com as bênçãos do nosso Deus. E até o nosso próximo encontro.
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Em nome do Pai, do Filho e do Espírito Santo. E com licença, patrão celestial, vou chegando despacito, enquanto servo amargo de minhas confidências, porque ao romper da madrugada e o descambar do sol, tomara que todo mundo seja meu irmão. Eu pensei que qualquer guasca bem pilchado, de faca, rebenque e esporas, não se afirma nos arrais da vida se não se estriba na proteção do céu. Ouve, patrão celeste, a oração que te faço. Ao romper da madrugada e ao descambar do sol, tomara que todo mundo seja como irmão. Ajuda a perdoar as afrontas e não fazer aos outros o que eu não quero para mim. Perdoa, meu Senhor, porque rengueando pelas canhadas da fraqueza humana, de quando em vez, quase sem querer, eu me solto por ser afora. Eita, putrilho chucro, renegado e caborteiro. Mas eu te garanto, meu Senhor, quero ser bom e direito. Ajuda-me, Virgem Maria, primeira prenda do céu. Socorre-me, São Pedro, capataz da estância gaúcha. Mas para fim de conversa,

0: Bueno, bom dia! Esse domingo, velho, enferruscado, né, Johnny Antunes?
1: Não reclama que é da época. São Pedro não pode acertar todos também, né,
0: Primavera, velha, e outono, né, agora, já perdendo tamo. As folhas, outono. E a natureza, ela é algo incrível, né? Deus é perfeito naquilo que faz, a gente não tem dúvida disso, né? Mas a gente vê a beleza da nossa natureza quando é primavera, quando floresce, quando começa a cair as folhas das árvores. E tudo aquilo que a gente renova, né? Vai se renovando, é que nem a gente, né? Nós temos que frequentemente nos renovar, né, Johnny Antunes? Bom dia, meu parceiro velho.
1: Muito bom dia, meu amigo Ademar Vivan. O outono é a representação da natureza de que há a queda, o esmorecimento, o prenúncio do inverno que se vem, mas também a promessa de uma nova primavera, né?
0: Coisa boa, né?
1: Questão de ciclos, né? Saber aproveitar cada espaço de tempo e agir de acordo.
0: Exatamente, nós estamos vendo aqui como é que está aí o Face da Radioativa, aguardando aí para ver se ela entra no ar. Nós estamos no ar no nosso. Mas aí agora vamos aguardar aqui a entrada.
1: Opa, mas mesmo assim, vamos manter os chasques aqui. Seu Enio Antunes mandando bom dia. Seu Renato Roncato aqui. No complemento, Enio Antunes, um forte abraço para vocês, meus amigos.
0: Que beleza, muito obrigado pelo carinho especial de vocês. O Edi Guedes botou um bom dia lá da Argentina. Meu parceiro velho, que Deus ilumine o teu caminho. E conforte teu coração nessa passagem do teu irmão aí. Receba o abraço do programa Música na Brasa. Você que é um ouvinte assíduo, um amigo de longa data que eu tenho, né? Um carinho especial. E a vida é isso, né? É que nem nós estávamos falando aqui do outono, né? Às vezes as coisas mudam e a gente tem que ter. Você é um cara espiritualizado, sabe do que isso representa, né? E aí nós estamos aqui para uma passagem, por isso que é muito importante nós a cada dia valorizar e dizer obrigado, meu Deus, por eu abrir meus olhos, por eu poder enxergar as pessoas queridas que amamos, que estão no nosso lado. Então é muito bacana isso e vamos em frente, parceiro velho. Vamos em frente, receba o nosso carinho aqui. Estive lá para ver a despedida também, encontrei outros grandes amigos, pessoal dos bombeiros, que ele teve uma passagem muito grande da União, né? Também uma passagem muito grande no Clube União. Então é importante é um legado que fica, que é o mais importante, né? A gente vai passando, mas o importante é nós passarmos por aqui, deixarmos alguma coisa de boa aí por essa vida, né? Que não é fácil, né, Johnny?
1: Se fosse muito fácil também não ia ter graça, né?
0: Com certeza.
1: E gente assim como o irmão do Edi Guedes, que se presta, que dá a vida para um ideal, principalmente um ideal tão nobre como é o que ele escolheu como carreira também, é algo de se admirar, é um legado que fica, e que bom que a gente conhece essas pessoas em vida.
0: Com certeza. 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
0: Exatamente, aí, então, ó, tá na Rádio Ativa, no Facebook, no YouTube do programa Música na Brasa, escutei o programa, vi os guris lá, aqueles falador lá, que tocam umas músicas mais ou menos.
1: Ah, oh, sim, isso é mais ou menos, então.
0: Então, aí, um abraço especial a Eli Fotos, o Preto Cia, nosso amigo Andrei Coradim, a Casa de Carnes Farina, que semana passada esteve aqui, a Gisele, entregamos o presente do Dia das Mães, nos deu o presente da sua presença aqui no programa, entregamos o presente, sorteamos o presente ao vivo aqui, bem transparente, né? E o programa Música na Brasa é isso, é essa dinâmica. O programa teve uma audiência muito boa também domingo passado, gratidão a todos vocês, mas vamos lá. Falta 4 para chegar nos 200 que fazem parte, como é que é?
1: Inscritos, os 200 inscritos,
0: né? Mas estamos com 17 mil visualizações dos nossos vídeos. Então a gente agradece esse carinho especial, mas não, deixa de continuar, né?
1: 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Já deixa o like nessa transmissão que tá acontecendo ao vivo, e ali embaixo do videozinho vai ter escrito inscreva-se. 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
0: Isso aí, nós teremos daqui a pouquinho uma convidada super especial no nosso programa, uma pessoa que eu admiro, que a gente vê sempre por aí nos bastidores do tradicionalismo gaúcho. Hoje vai se mostrar um pouquinho, falar um pouquinho sobre essa trajetória, essa história de vida que é um orgulho. E é uma mãe, né? Afinal, semana passada eu tava sozinho, e eu acho que o dia das mães, a mãe tem que ficar em casa, né, Johnny?
1: Com certeza.
0: Ou levar a passear, né? Mas ficar com a família, né? Não vou convidar o dia das mães, a mãe vir no programa, perder a oportunidade. Então a gente está fazendo hoje a entrevista do programa do dia das mães com a dona Odila.
1: Ah, tem um pouquinho de delay isso,
0: né? Temos um delay para deixar as mães em casa, né? Mas chega de tchacolar, né? De conversar aqui, de prosear, né? Que nem diz o gaúcho.
1: Tu tá muito tu tá muito influenciado por Lacucanha que tá vindo ali em Veranópolis.
0: Lacucanha tá vindo aí, hein?
1: Antes disso, um quebra-costela e o chasque do César Fim. Bom dia, gurizada. César e Irene mateando e assistindo vocês. Lasca uma milonga, tipo batendo água, pra deixar mais lindo ainda o nosso domingo.
0: Tava com saudades do comentário desse meu parceiro velho. Que bom que vocês estão bem aí. Um abraço especial, meus grandes amigos. Na próxima ida a Santa Catarina, eu vou passar por aí pra nós fazer um churrasquinho, velho. Bem camperados.
1: Bueno, já que pedido é uma ordem, vamos enfiar aqui, batendo água no bloco. Mas primeiro vamos rodar João Luiz Correia com Bagual Corcoviador. Foi isso que eu falei, foi isso aí. Que tu ouviu. Ritual Crioulo de um Domingo com César Oliveira e Rogério Melo. E Luiz Marenco com Batendo Água, quando já são 9 horas e 11 minutinhos no
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0: 9:22.
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0: Bueno, estamos de volta aqui com o programa Música na Brasa pela Rádio Ativa FM, sempre com apoio de Eli Fotos. 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
1: Meu parceiro, aqui dando uma rápida pincelada nos chats que Enio Antunes mandou de novo na transmissão, agora oficial, né? O bom dia dele. Um forte abraço para os meus amigos. O Jairo Busnello, bom dia, bem cumprido, que Deus abençoe nosso dia, abraço meus amigos. A Zélia de Mesomo Dallagnol também está na transmissão, mandando seu bom dia juntamente com a Angelina Zancan da Rocha. Claire Foquesato também na transmissão, mandando seu bom dia, e no YouTube estamos em dia.
0: Que beleza. Bom, quem está nas transmissões aí nas nossas redes sociais
1: já está vendo, né?
0: Já está vendo a imagem aqui. Que hoje nós temos uma honra para nós, né? Para mim, principalmente, porque a gente convive há tantos anos dentro do tradicionalismo gaúcho, né? E eu sempre, eu vou lhe confessar, dona Odila, eu sempre estive assim, olhando a sua forma discreta de estar presente e apoiando tanto o nosso movimento tradicionalista gaúcho, além de muitas outras conquistas que a senhora tem na sua vida, né? E vamos hoje mostrar um pouquinho de quem é a dona Odila, né? Pode chegar mais pertinho aqui.
2: Tentaremos.
0: Muito bom dia, seja boa, bem-vinda aqui no nosso programa. Nós vamos fazer um bate-papo muito bacana, porque tem uma trajetória de vida, né? Eu já... Depois ela vai acrescentar aqui pro programa Música na Brasa, dedicatória. Olha, ela já me passou esse belo relato histórico do Centro de Tradições Gaúchas, Querência do Prata, mas isso são algumas pequenas coisas que a dona Odila, na sua grande trajetória de vida. Fala um pouquinho, dona Odila, quem é a dona Odila Gema Perim Fonseca? Porque eu acho que o Gema muito poucas pessoas sabiam, né?
2: É, eu sou Gema porque... Odila Gema porque uma tia faleceu um pouco antes do meu nascimento, uma clivate. E aí eu recebi o Gema porque a gente tinha Odila Gema Perim. E eu sou Fonseca porque eu casei com que veio do Rio de Janeiro.
0: Rio de Janeiro, seu Edson.
2: É meu marido Edson da Silva Fonseca.
0: Eu acho que muita gente deve lembrar do Edson, né? Porque ele era farmacêutico, né? Isso. Quem não foi lá receber alguma dica, alguma necessidade, né? Uma pessoa que eu tenho lembrança dele, e era... Quando a gente precisava de qualquer coisa, era seu Edson que a gente procurava, né?
2: É, ele sempre trabalhou, ele não era formado, mas ele tinha uma experiência muito grande lá no Rio de Janeiro. Então, o pai dele era um químico também, e ele então absorveu todas as informações e se tornou um bom atendente de farmácia.
0: Que bacana. Nós temos aqui a Grazi, que está aqui nos bastidores, que vem nos prestigiar com a sua presença também. A Grazi, que também, desde o movimento tradicionalista, que a gente conviveu alguns momentos junto, muitas vezes se desafiando no palco, né? Ela no Querência do Prato e eu no Roça Reúna, né? E, mas a senhora tem duas filhas, né?
2: Duas. A Graziella, que está morando comigo, e a Estefânia, que está no Canadá.
0: No Canadá?
2: É. E ela tem uma filha, então eu só tenho uma neta.
0: Uma neta.
2: A Helena.
0: Que bacana, Helena, hein? No Canadá, um abraço especial. Espero que esteja nos assistindo lá. A sua trajetória de vida, assim, um pouco agora na vida profissional. como é que sempre foi advogada, eu vejo que foi professora. Tem um currículo aqui vasto.
2: Eu primeiro fui professora, porque eu fiz a letras em Passo Fundo. Aí terminamos, nós íamos normalmente de ônibus, depois a gente conseguiu ir de carro, consegui comprar um carro. Meu pai ajudou bastante. E aí a gente fez faculdade de letras e depois direito. Então, em Passo Fundo, na universidade.
0: E aí é português, inglês e literatura?
2: Isso.
0: Olha só o conhecimento que tem a Dona Odila, né? Que coisa bacana isso. E, bom, nós vamos falar com muito tempo nisso, né? E um momento especial é o registro na Academia de Letras.
2: É, porque...
0: Cadeira 48 na Academia
2: de Letras do município do Rio Grande do Sul. Quando eu estava na prefeitura, daí eu fui convidada para participar com um texto sobre o município de Nova Prata. E aí, então, eu recebi esse número, essa cadeira, que é a cadeira 48.
0: E aqui foi um texto com dados sobre o município da Nova Prata, onde constou a enciclopédia dos municípios, onde consta na enciclopédia dos municípios do Rio Grande do Sul.
2: Isso.
0: Editada em 2004, isso. Participação com texto sobre o Congresso Florestal.
2: Também.
0: Olha que bacana isso, né?
2: Muito do Congresso.
0: O Congresso Florestal que sempre teve uma... Que foi momentos importantes, né, para Nova Prata, né? Que pena que isso não teve mais continuidade,
2: exato,
0: né, Dona Odila?
2: Foi muito ruim isso para o município. É que os homens que estavam também dirigindo se afastaram um pouco e daí foi morrendo e acabou não acontecendo mais.
0: É isso aí, uma pequena pincelada do que nós teremos aqui hoje, que nós vamos conversar com a Dona Odila aqui. Depois nós vamos falar sobre o tradicionalismo também.
1: Se foi só um resumo, se segura porque tá vindo.
0: Com certeza, depois nós vamos falar mais. Vamos botar uma música aí para os nossos ouvintes, Dona Antônio?
1: Com certeza. Antes disso, o chasque do Sérgio Panisson, bom dia, um ótimo domingo para vocês. E nessa marca, aqui nesse bloco, vamos trazendo para vocês de casa, Os Garotos de Ouro com Peão Farrapo, Canta Catarina com Os Nativos e Porca Véia trazendo o Bailão Popular. Quando já são 9 horas e 36 minutinhos aqui no...
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1: Opa, opa, opa.

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1: Estamos de volta com o programa. A partir das 14h30 hoje, Campeonato Municipal Amador Futebol de Campo.
2: Olhei.
1: Vai ser transmitido pela 87.9 pela rádio e também uma live pelo Facebook da Ativa aqui. Moreira versus Calábia.
2: Moreira versus Calábia? Isso. Quem que vai narrar?
1: É,
2: já tem o nome?
1: Ah, eu não. O Marangoni, né? Com certeza.
2: O Marangoni.
1: Isso, o Marangoni deve ser o narrador, né? E a equipe toda da rádio vai estar envolvida aí. Então, a partir das 14h30, Campeonato Municipal Amador de Futebol de Campo.
2: Coisa bem, não é? Acompanhe.
1: Isso aí. Temos recados aí, Johnny Antônio?
2: Com certeza, temos chasque do nosso amigo Marne Graf. Olha só. Bom dia, Música na Brasa. Gostaria de ouvir a música Mercedita.
1: Opa.
2: Então, de momento de rimar, um abraço pro Johnny e outro pro Ademar.
1: Olha.
2: Muito obrigado.
1: Obrigado, é isso aí.
2: Que da última vez ele mandou um recadinho e não rimou, né? Ele já se atentou dessa. Vai ter um abraço, Marne. E aqui no YouTube, o Antônio de Gasperi. Bom dia, dupla do Música na Brasa.
1: Olha aí.
2: Muito bueno o programa. Meu abraço e da Dona Ana.
1: Um abraço especial para vocês. Que bacana esse carinho aí. 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Um abraço especial e gratidão a vocês. Mas assim, bem antes da história do tradicionalismo, nós temos uma história que faz parte da nossa cidade, né,
2: Dona? Com certeza.
1: Porque...
2: Que inclusive mudou a paisagem da nossa cidade.
1: Mudou a paisagem da nossa cidade e trouxe coisas assim fantásticas através da família. Quem não conhece, não, acho que não imprimiu uma foto ali no Foto Perim, né? Eu acho que quem não passou por aí em todos esses anos, hoje mudou um pouco, não é mais? Não trabalha mais diretamente com a fotografia, né? Mas antigamente, queria fazer uma foto 3x4, era passar lá, né?
2: Era o que tinha, né?
1: Era o que tinha.
2: Eu não me lembro de ter a infância toda, de ter outra referência para fotografia que não fosse a Foto Perim.
1: Dona Odila, nós estávamos falando aqui porque a gente vai conhecendo um pouquinho da história também. E essa passagem que você estava nos falando aqui nos bastidores, eu acho muito importante o pessoal conhecer um pouquinho. Que essa história dos irmãos Perim, né? Que era o seu pai e o seu tio. Então nos conta um pouquinho de como foi isso, essa questão. Gente, nós temos ali o Cinelux, né? Que também foi construído pela família, e a Igreja Nova. Vejam só a ligação e a importância, a relevância que teve essa questão que tem a família Perim. Nos conta um pouquinho dessa passagem aí, Dona Odila.
3: O meu pai sempre tinha que fazer alguma coisa diferente. Então, quando ele começou com o Cinema São João, que era do lado da igreja, que era a igreja velha, depois é que foi inaugurada a essa nova, e aí o salão se transformava em cinema, e na época das festas era a gente tirava todas as poltronas e virava salão paroquial.
1: Salão paroquial, olha ali, era do lado da igreja, que era a igreja antiga, né? Da igreja nova era do lado da igreja antiga.
3: É, daí era Cine São João. Daí o pai resolveu fazer um cinema diferente, novo. Então foi o pai da Adolfo ajudou a procurar um engenheiro que veio de Porto Alegre. Apresentaram várias plantas, foram feitas, e o terreno foi atrás das nossas casas. Então,
1: sim.
3: Foi construído ali o Cinelux.
2: Naquela época o padre Adolfo já tinha benzido a cidade para não dar mais tragédia?
3: Eu acho que sim.
2: Amém.
3: Porque ele já estava na cidade há um tempo.
2: Há um tempo.
3: E depois, a nossa casa também era a segunda salão,

0: casa dos padres, porque eles iam lá, jogavam com meu avô, veio morar para. Ele morava na linha Garibaldi, mas aí quando foi construída a casa do lado, ele teve umas dependências para eles e moraram ali com a gente, até que faleceram.
1: Eu não tenho lembrança de por que foi. Que não foi mantida essa igreja aí do lado, será? Por que que não foi mantido? Porque ela ficou numa situação tão ruim que não tinha mais como preservar, dona Dila?
0: É, eu acho que foi isso. Não tenho certeza,
1: Que
0: mas
1: pena, né? Que se perdeu isso na história, né?
0: e depois ficou aquela vazio, né, para estacionamento de carros ali para a igreja.
1: Exato, mas olha, seria, pensa o resgate histórico que seria na Nova Prata, esse ambiente, né? E a senhora nos contou também aqui uma passagem do museu. A senhora também participou nessa parte do museu que hoje existe aí? É nesse local mesmo?
0: Sim, nesse local. A implantação do museu eu acompanhei o tempo todo. E eu fui assim, não, como voluntária. Daí eu tinha aberto meu escritório ali e ficava pertinho. Daí em seguida eu ia ali para o museu e a gente resolvia os problemas.
1: Que bacana, olha a contribuição que deixa aqui, que está deixando, né? O que nós estávamos falando há pouco aqui dos legados, né? A dona Odila, com certeza, e muito poucas pessoas, às vezes, porque tem algumas pessoas que elas se mostram, né? E algumas outras pessoas fazem tantas coisas de forma voluntária, quietinho, e a dona Odila, eu sempre percebi, é uma pessoa extremamente discreta, né? Mas que teve uma relevância muito grande, dona Odila, aqui. Que prazer enorme nós termos a oportunidade de hoje estarmos aqui mostrando um pouquinho disso para as pessoas. A senhora participou também da questão da festa do basalto, do coro armorial. E aí do Congresso Florestal que nós já falamos aqui também, né? Além do CTG, né?
0: Isso.
1: E essa questão da festa do basalto, a senhora também sempre participou como secretária, mas na parte de administrativa sempre?
0: Isso, sempre fazer as atas, organizar os eventos, então a gente fazia reuniões, inclusive algumas reuniões, as últimas foram feitas ali no, na sala da do lado ali da.
1: Da plena ali?
0: É, aí perto. Ali na sala da plena.
1: Ah, é? Se
0: É,
1: fazia as reuniões aí.
0: também se fazia ali.
1: Bacana isso, né? Uma passagem interessante, né? A senhora também teve participação na subseção da OAB da Nova Prata? Aqui foi como presidente, então. Finalmente, na frente.
0: acho que tínhamos 30 advogados naquela época que fui presidente. E era difícil a gente reunir os advogados, porque também não eram muitos, eu acho que tinha uns 30 na cidade. Então, foi fácil. Eu achei que a gente podia colaborar.
1: Que bacana aí, mas pelo menos essa aí foi na frente da questão de estar à frente como presidente, né? Então, umas contribuições muito importantes aí, mais uma passagem, né? Bacana. E os detalhes da fachada do cinema, John Antunes?
2: Então, eu
1: O que que tu,
2: sempre.
1: como é que tu enxerga? Eu não tinha até parece, até um rádio também pode parecer,
2: Pode
1: né?
2: parecer um rádio. Se você passar agora na frente, sintonizada na música, na brasa, pelo amor
1: Isso.
2: de Deus. Se tu passar na frente do prédio do cinema e olhar a arquitetura dele, tu vai ver a tela de uma TV antiga na parte da direita e onde faz o lux, os botões. Os botões e a caixa de som. Ele tem uma arquitetura que lembra muito uma televisão antiga, ou como tu disse, um rádio.
1: Que bacana isso, né? Eu tenho certeza que agora o pessoal vai parar e vai olhar.
2: Com certeza. E serviu também como comunicação para a comunidade.
0: Sim.
2: Ele dispunha de um sistema de som, né, Odila?
0: Isso. Quem fazia essa locução era o Emílio Wolff.
1: Emílio Wolff.
0: Emílio Wolff.
2: Eram notificados as notícias da
0: Da
2: cidade,
0: cidade, as
2: temperatura.
0: mortes, convite para enterro, tudo era pelo cinema.
1: Era que bacana.
2: Era cara. Como se fosse uma rádio de Nova Prata.
0: Atrás da casa, se a gente olha ali na casa, tem ainda, eu acho que ainda tem um
2: alto-falante?
0: Um alto-falante ali para a cidade.
1: Olha que bacana
0: era
1: isso.
0: Era uma referência. Quando chamava fora de hora, o pessoal parava para ouvir. Para ouvir a notícia.
1: Quem é que faleceu agora?
0: Exatamente.
2: Se vocês irem no atual prédio, ainda tem algumas das cadeiras antigas. Né? E eram todas de madeira, se eu não me engano.
0: De madeira.
2: E sem contar que o ambiente não servia só para projeção de filmes, serviu também para abrigar alguns eventos. Se eu não me engano, o Festival da Poesia, né?
0: Festival da Poesia, Congresso Florestal, foi várias vezes
1: as solenidades
0: feitas ali. Você viu para muitas...
1: Era um
2: centro cultural.
1: Em 1990 e uns pouquinho, né? nós tínhamos a Delta Sonorização, que criamos lá em 1990, 88 a Delta, né? Mas sonorização de eventos começou com o Grupo Guaiacanã. Aí veio o Dante Ramon Ledesma fazer um show em Nova Prata, e aí a gente fez lá no cinema.
2: Olhei.
1: Por isso que eu nem rodo mais música do Ledesma, porque eu não gosto dele, porque ele foi muito, muito indelicado.
2: Ele pega pelo lado.
1: Desprezou demais a nossa disposição em colocação para ele, brincadeira. E aí, ali a gente fez também. Eu lembro de alguns eventos ali, era um lugar maravilhoso, né? Um auditório importante para Nova Prata. E que hoje, na verdade, nós temos o SIC, que tem um auditório bacana, mas hoje até às vezes faz falta um auditório naquele formato, né, Dona Gina?
0: Exatamente. E ainda tinha na parte onde estavam os aparelhos, na parte de cima, tinham mais cadeiras e às vezes enchia.
1: Era um mezanino, né?
0: Era um mezanino, exatamente.
1: Isso aí.
0: Uhum.
1: Que bacana, não? Enchia mesmo. Que bacana. Olha aí, ó.
2: É um registro importante.
1: Muito bacana, muito bacana. Vamos lá.
2: No chance que de Marli Petrikowski, conhece?
1: Ah, Marli, oi, minha amada. Um beijo pra você.
2: Dona Odila, além de uma enciclopédia de conhecimento, é uma inspiração para as mulheres pela sua elegância e postura. Parabéns, portanto.
1: Verdade. A elegância da Dona Odila sempre me chamou a atenção. O saltinho alto.
2: Ela tem um aspecto régio que, com perdão da comparação, me lembra bastante a Rainha Elizabeth.
0: Muito obrigada, nossa.
2: Agora, sempre bem alinhada, sempre bem posturada.
0: Muito obrigada pela comparação.
1: Que legal, que bacana.
2: E aqui, obrigado, o bom dia do João Carlos Veríssimo, escutando lá de São Paulo, oferecendo um ótimo domingo a todos.
1: Obrigado aí pelo carinho de vocês, muito obrigado.
2: Vamos de música, parceiro.
1: Vamos de música.
2: Vamos trazendo então nesse bloco a pedido Merceditas com José Cláudio Machado no chasque aqui do nosso amigo Ademir Antônio Menezes. Bom dia, amigos. Se possível, rodar Batendo Água. Batendo Água a gente já rodou. Vamos rodar pra ele Betina Gaiteira com a Gaita Gaúcha, então.
1: Pode ser.
2: E um ótimo abençoado domingo a todos. Deixa eu ver.
1: Dá uma atualizada que entrou mais uns recados aí que eu acho interessante.
2: Adelante.
1: Interessante, nós.
2: Aguenta aí que tem que dar manivela aqui. Opa, aqui. Altair Minosso, bom dia, gauchada. Parabéns pela escolha da entrevista do dia. Temos muitas pessoas hoje esquecidas que ajudaram e muito o nosso tradicionalismo e nossa história. Parabéns, Dona Odila, pelo exemplo. Yaseli Anderley, bom dia, tudo certo por aí? Quero saber se o Johnny já leu a história do Cabo Toco. Tá em andamento.
1: Tá em andamento.
2: Fica tranquilo, Yaseli.
1: Quando ele terminar de ler, ele vai trazer o resumo aqui.
2: A gente vai pegar um dos programas que a gente não tiver entrevistado.
1: Convidado.
2: Isso aí. Eu gosto de colocar as curiosidades históricas e eu vou falar sobre a Cabo Toco.
1: Então tá, assumido o compromisso aí, vamos ficar vigilantes.
2: E o Eddie Guedes, num recuerdo aqui, a cidade literalmente parava para ouvir as informações do Cinelux.
1: Olha aí, trazendo a memória das pessoas, né? Que bacana isso, muito legal.
2: Então, nesse bloco, vamos trazendo João Cláudio Machado com Merceditas, Gaita Serrana da Betina Gaiteira e Luiz Marenco com Cantador de Campanha. Quando já são 10 horas e 12 minutos, passa
1: isso,
2: que um tiro,
1: passa,
2: né?
1: Bacana, né? Que legal, um abraço.

0: 10:12.
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3: No quebra-costela para Juliano Bizinella e a Ana Luísa, que manda o seguinte recado. Bom dia, Ademar e Johnny. É a Ana Luísa. Parabéns pelo domingo que sempre melhora. Parabéns pelo programa que sempre melhora nosso domingo. Um abraço de toda a família Bizinella.
2: Um abraço para vocês, especial. Estiveram com a gente aí na quinta-feira no programa, no segundo...
3: E ganharam o cartãozinho?
2: Ganharam a carteira de música agora, a carteira de sócio da MP agora. Agora a MP tá chique também. Tem a carteira da MP agora, você é sócio da MP aí, que bacana. Vamos falar um pouquinho agora sobre o tradicionalismo gaúcho. Aqui nós temos esse livro, que eu acabei ganhando ele aqui, né? Onde conta os 50 anos de história do CTG. Isso até 2015, né, dona Odila? Agora temos mais 11 anos pela frente, são 61 anos do CTG.
4: Exatamente.
2: E aqui a senhora conta um pouquinho de toda a história de peões, patrões, diversas pessoas aqui. Um patrão jovem aqui que fui, que nem eu também, eu fui em 94, aqui em 1999. O Rodrigo, né, Querubini, eu acho que foi um dos patrões mais jovens do Querência.
4: É, acho que sim.
2: Eu acho que até hoje não teve, né, um patrão tão jovem quanto ele, né? Isso. E nós tivemos aqui diversas pessoas, prendas e peões. E nos fala um pouquinho de como foi buscar essa história, dona Odila, para poder fazer esse registro tão importante pro CTG Querência do Prata.
4: É, muitas pesquisas e ouvi patrões desde o começo, foi na gestão do Moanir Xota que a gente fez, porque veio um dinheiro ali e a gente conseguiu imprimir o livro. Então eu já tinha ele formando, eu levei bastante tempo para concluir, mas deu tudo certo e conseguimos então fazer esse livro e divulgar sobre o CTG. Aí era assim, no ano da comemoração dos 50 anos. Agora já tem 60.
2: É, vai para 61, né? São 11 anos, 2026, né?
4: Isso.
2: É uma entidade que tem uma história, uma representação muito grande aqui dentro do município, que foi uma das primeiras entidades tradicionalistas do município, né? Que esteve o seu Eli Prats, que nos contou um pouquinho sobre esse início do tradicionalismo gaúcho, né? E ali tem a... Só naquela época a gente não, devido à falta de informações, mas a dona Odila citou aí o primeiro troféu Farroupilha, onde eu tive a honra de ser o primeiro troféu Farroupilha da região, né?
4: Exatamente.
2: Ali está o registro, depois começa a partir daí diversos. A Grazi, ela foi prenda em algum momento?
4: Foi. Ela participou, mas como. Ai, agora esqueci. Está perdendo.
5: Grazi, quando é que tu foi prenda? Foi prenda do CTG? Prenda juvenil.
4: É, prenda juvenil.
2: Aqui a gente faz entrevista, a pesquisa na hora, né?
3: Entrevista dinâmica.
2: Ela não quer vir aqui, né? Mas ela foi prenda juvenil. A Grazi, ela tem uma história, uma longa história, né? E assim, agora falando como mãe, dona Odila, como é que foi ser mãe de duas filhas? A Grazi, que hoje a senhora tem essa alegria de ter esse carinho até hoje da sua filha. Como é que é ser mãe, então? Agora vamos falar um pouquinho sobre mãe.
4: É uma alegria, eu acho, né? Que a gente tem quando recebe a
2: esse
4: criança
2: presente.
4: E a gente cuida e tem toda aquele envolvimento, né? Agora, o Edson ajudava muito. Ele era muito carinhoso e eu ainda estava terminando o direito na universidade. Aí ele levava o cestinho com a Graziella para a farmácia, que a farmácia era na esquina ali.
2: Na frente do Cine Lux, né? Era ali?
4: Depois foi perto do Cine Lux, mas antes era aqui na esquina onde tem aquela farmácia.
2: Do São João?
4: É, exatamente. Aquela esquina ali que tem uma farmácia.
2: Eu tenho lembrança dele ali na outra esquina. Naquela lá em cima eu não tenho.
4: Aí era naquela casa na frente da igreja. Depois a gente mudou pra lá.
2: Sim.
4: Daí ficava mais perto de casa também.
2: Exato.
4: Porque a gente morava naquele edifício do Najib Sel Elias.
2: Sim.
4: E foi o primeiro apartamento que foi
2: construído em Nova Prata.
4: É, exatamente.
2: Meu Deus, seu Najib.
4: O Najib. Ele cuidou toda a parte da construção do cinema. Que era engenheiro. O que fez a planta, daí foi depois o Najib, então se era o que resolvia os problemas de construção, etc.
2: Ser mãe naquela época, assim, era um pouco diferente, né, dona Odila? Eu acho que hoje a senhora acompanha a questão dessas mães jovens, uma geração um pouco mais imediatista, mas como é que era conciliar tudo isso, esse trabalho e a questão das atividades delas no CTG, como é que era isso?
4: É, porque o Edson, então, era um aficionado pela tradição aqui.
2: Ah, é?
4: E ele veio do Rio de Janeiro e foi num vacaria,
2: num rodeio,
4: e ficou apaixonado e acabou vindo pra cá. Aí me conheceu num dos bares que a Jane Froner foi a primeira mais prendada prenda do rodeio de vacaria. Então houve vários bailes pra gente comemorar a conquista.
3: Se encantou tanto da tradição gaúcha que quis uma gaúcha pra ele. Olha só.
4: Exatamente.
2: Mas os bailes eram aqui ou em Vacaria?
4: Não, aqui no Grêmio Platense.
2: Aqui se conheceram aqui.
4: É, eu conheci com ele porque uma amiga me pediu pra ir. Eu disse, eu não vou. Mas acabei indo e conheci, dancei com ele, me apresentaram, dancei com ele, daí surgiu esse...
2: Que bacana. E essa questão do movimento tradicionalista gaúcho, foi só a Grazi ou a outra filha também participou por alguns momentos?
4: Participou também.
2: Também.
4: A Estefânia, ela participou, mas ela não era muito, assim... aficionada pelo... Mas ela sempre acompanhou o tempo todo.
2: Naquela época, assim, a gente percebe, estava falando com a Grazi, que nós... foi a mesma época que eu estava no CTG também, que eu fiquei mais de 15 anos aí dentro do Praça Reúna, e a gente se encontrava nas invernadas. Naquela época, o CTG era um local de integração muito grande, né, dona Dilma?
4: Exatamente.
2: Onde a gente se revia com as famílias, com os amigos, e nos rodeios que a gente ia pelo Rio Grande, e aí muitas vezes era a expectativa de você ir no rodeio reencontrar aqueles amigos que você só tinha oportunidade de encontrar no rodeio, ou que você fosse lá que viesse pra cá, né? Então existia uma união muito grande também nessa época, né? E essas confraternizações, se reuníamos mais pra fazer alguma coisa, né? Juntos.
4: É, e também tinha corridas, né? No CTG.
2: Isso.
4: E também a gente batia as fotografias com eu e o tio Berlino, íamos lá bater as fotos pra...
2: Meu Deus!
4: Qualquer dúvida, a gente tinha foto, aí a gente ia
2: pra registrar o final da carreira.
4: Para ver o vencedor. Então a gente ia para casa, revelava a foto e levava de volta.
2: Levava de volta no mesmo dia, na mesma hora.
4: É, para daí ver quem era o campeão mesmo.
3: Alguma carreira já deu encrenca, já deu algum tipo de problema por estar muito parelha?
4: Às vezes dava esse tipo de coisa, por isso que a gente tinha
2: fazia
4: que
2: revelar a foto.
4: A gente revelava a foto para saber quem era o vencedor.
2: E como é que fazia o pessoal para pegar as fotos? Tinha que vir a Nova Prata buscar, por exemplo, esses que tiravam fotos de fora? Porque não revelava na hora, né? Revelava posteriormente essas fotos normais.
4: As normais. Aí o endereço, deixavam pago as fotos, a gente enviava por correio.
2: Era muito
4: trabalho, mas era interessante.
2: E aí, falando um pouquinho disso, como é que a senhora percebe hoje a questão de criar as suas filhas? E hoje, no dia a dia, a gente vendo essa questão das mães de hoje com os seus filhos, com uma forma diferente, porque era menos informação, né, dona Odila? Era menos interferência externa na educação dos filhos, né?
4: Exatamente. As famílias se reuniam e trocavam ideias, né? Era...
3: O conhecimento, então, da criação vinha da base familiar.
4: Exatamente. Então, a gente ouvia muito os conselhos de pai, mãe, e aí trocava ideias, né, para a educação. Então, era muito importante.
2: É, a senhora comentava aqui conosco a questão das reuniões de família, das caçadas. Eu acho que era isso, né? As crianças conviviam mais com a família num todo, né?
4: Exatamente.
2: A partir disso criava aquela base familiar importante, né?
4: Uhum, isso mesmo.
2: Então é coisa que hoje a gente às vezes não tem essa oportunidade de se reunir, porque hoje as pessoas moram muito distante, antigamente moravam muito mais perto, né?
3: O conhecimento que foi se adquirindo conforme o mundo ficou menor por conta da informação, da internet, da comunicação, esse conhecimento ele passou, chegou num momento que ele começou a virar ruído em vez
2: Sim,
3: de virar conhecimento.
2: Exatamente, um excesso.
3: Exato, tu não tem um filtro assim, tu não tem esse conhecimento de causa, essa pessoa que vivenciou e te passando essa informação de como cuidar para aquele exemplo, para aquele tipo de coisa. E é isso que se tinha antigamente. Tu tinha dúvida, tu ia perguntar pro pai, pra mãe, o que fazer em momento de febre, o que fazer quando a criança tá tossindo demais.
4: E as mães ficavam mais em casa. As mulheres não trabalhavam muito fora de casa. A mãe ficava em casa, o pai trabalhava. E depois que começou essa parte de gente...
2: Tem que se virar, né? A mulher também tem que ir para o mercado de trabalho, né? É um fator também, é isso, né?
4: E, por exemplo, a faculdade a gente tinha que ir para um outro lugar. Não tinha aqui ao redor, era Bento Gonçalves ou Passo Fundo. Então eu optei por Passo Fundo. Porque também a esposa do Dr. Asdrúbal, a Neuza Bercó, então ela já tinha começado, mas suspendeu porque não tinha como ir. E depois, quando eu comecei, ela voltou a fazer, daí a gente ia junto. E quando eu consegui comprar o meu Fusquinha, a gente ia de Fusca. Ou às vezes com os carros do Dr. Asdrúbal. Então era uma função.
2: Desafiadora.
4: Mas as mulheres ficavam muito mais em casa. Por exemplo, minha mãe trabalhava em casa, ajudava na foto e essas coisas. Né?
2: E essa facilidade naquela época de você trabalhar a foto ali no mesmo lugar, em casa, tudo isso facilitava um monte,
4: exatamente.
2: Né?
4: Exatamente.
2: Que bacana. Vamos lá, meu parceiro velho.
3: William, então, deixa eu só dar uma atualizada aqui se tem algum chasque que eu não li. O último foi do Juliano, da família Bisinella.
2: É, lá no YouTube tá ok.
3: Ah, e aqui um comentário que ficou do assunto passado, que a gente estava falando da elegância. A Dona Odila é um protótipo da elegância, disse a Zeliandra.
2: Que legal.
4: Obrigada.
3: Certo, então vamos trazendo Dia de Chuva com Walter Moraes, Os Mirins com Tempos de Guri e Os Nativos com Castelhana. Quando já são 10 horas e 31 minutinhos no...
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3: Com certeza.

0: 10:43.
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2: Estamos de volta aqui com o programa Música na Brasa, sempre com o apoio de Preto Cedo Estofado, Casa de Carnes Farina, Vivan Representação, Andrei Coradim, corretor de imóveis da Basáltica Imóveis, Dimeve Agropecuária e Distribuidora e Eli Fotos. Bom, a gente está com um bate-papo aqui hoje muito bacana, nos trazendo muita coisa que nos deixa assim, traz uma nostalgia dos nossos tempos e eu imagino, como eu sou de uma geração bem mais antiga, né? Então a gente traz algumas memórias, né? Para os mais jovens.
3: O arco-íris era em preto e branco?
2: Era em preto e branco naquela época, não tinha, né? Aí nós estávamos falando que teve uma nevasca, então, em Nova Prata, em 65.
4: A neve mesmo. Eu saí de casa com uma foto, com uma Rolleiflex, uma máquina para de fotografia, e quando eu voltei eu estava congelada, quase que eu queimei o pé porque eu comecei a botar no fogão a lenha, mas era triste um frio assim que a gente não consegue controlar.
2: Eu acredito, eu não gosto de frio, então eu acredito. Dona Odila, mais alguma coisa sobre o CTG? Assim, a senhora sempre esteve muito, eu sempre lhe vejo lá dentro na cozinha, ajudando, fazendo a parte mais de secretariado, nunca assumiu assim uma função mais direta de patroa, nada, nunca quis, não?
4: Não, acho que, sei lá, acho que é mais função de patrão do que patroa, na minha época era,
2: né? É verdade.
4: Era assim, era o patrão e a gente secretariava. Então, eu fazia muita parte de secretariado, na secretária. Muitas vezes secretária.
2: Eu acredito que um dos patrões que mais se manteve no cargo foi o seu Reynolds, né?
4: É, foi, várias vezes, né? Quando não tinha ninguém, foi o Rodrigo, que já estava na idade, daí a Graziela acompanhou como capataz artístico. Então, sempre nos envolvemos.
2: Vocês estavam falando há pouco aqui da primeira prenda mirim, que foi? Da sua... A sua outra filha?
4: A Estefânia.
2: A Estefânia foi também prenda.
4: Foi prenda também.
2: Ah, na época ela também atuava bastante.
4: Exato.
2: Quem, a sua família, pai, quantos irmãos?
4: Oito.
2: Oito irmãos?
4: Só que entre eu e a Inês, faleceu o Geraldo. E depois, então é a Miriam, o Dylan, o Geraldo, a Inês, o Rafael, o Carlos, que faleceu também, que ele era muito com política, né?
2: Sim.
4: O Carlos, o Adolfo e o Inácio.
2: Que bacana, oito irmãos, né? Naquela irmãos. Época, as famílias eram maiores, né?
4: Maiores, bem maiores.
3: Ah. Tem um registro aqui junto da mensagem da Nilva Rigo. Bom dia, amigos do Música na Brasa e a convidada do dia, Dona Odila. Aqui quem fala é a Nilva Rigo. Além de ser uma guardiã da tradição gaúcha, a Odila também é uma das incentivadoras do coro armorial. Sempre colaborando com a nossa cultura, Odila, receba toda a nossa gratidão.
2: Olha aí que bacana, né? Esse reconhecimento que são os presentes da nossa vida, né, Dona Dina? Acho que é o que o que nos faz, assim, dizer, valeu a pena e vale a pena, né?
4: Vale a pena.
2: E vale a pena.
4: Com certeza.
2: Porque a Dona Dina, a gente tem que falar, né, mas são 80 anos com uma memória dessas, né, com essa desenvoltura. Isso me deixa feliz, porque eu posso chegar lá também.
3: Isso me deixa com inveja. Tomara que eu tenha todo esse conhecimento.
2: Essa inveja boa. Dona Odila, assim, ó, eu fico muito feliz de a senhora aceitar o nosso convite.

0: porra.
1: É, eu que agradeço também, foi uma honra esse convite.
0: E sempre que quiser trazer alguma coisa pra nós, a gente tá aqui pra gente poder divulgar isso, tá?
1: Tá,
0: a Grazi tá aí no bastidor, gratidão, Grazi, por ter também incentivado e trazido ela aqui nesse programa. Eu acho que hoje foi um presente pra nós tudo isso, né, Jorge Antunes?
2: Bom, a gente nem gosta de cultura, quase, é. Mas quando se trata da nossa história, uma figura tão importante que não só ajudou, mas como teve presente na comunidade aqui no desenvolvimento cultural da nossa região. Em nome de toda essa cultura que reverbera ainda na nossa sociedade, muitíssimo obrigado, tanto pela sua presença, por todo esse teu esforço em vida.
1: Muito agradecido.
0: Obrigado por esse livro aqui também, né? O Johnny gosta também bastante de leitura. Nós sabemos um pouquinho da nossa história do município aqui. Então, muito obrigado. O que que temos aí, Johnny Antunes? Vamos botar mais um bloco musical?
2: Com certeza. Mais um recadinho aqui da Salete Provin Santos. Bom dia, amigos. Feliz domingo pra todo mundo, então. Vamos trazendo nesse bloco Gildo de Freitas com Baile no Chico Torto. Esse bloco aqui eu vou colocar só baile.
0: Aqui. O baile?
2: Baile do Chico Torto, os Bertucci com Baile da Serra e os Serranos com Baile da Mariquinha.
0: Tá bom, então.
2: Quando são 10 horas e 49 minutos.

0: 10:58.
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0: É o programa Música na Brasa aqui pela Rádio Ativa FM, sempre aos domingos de manhã, das 9h30, aqui palanqueadito por demais.
1: Não, tem domingo que tem domingo que tem que também. Também.
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1: Coisa boa por demais, tchê. Estamos bem encosteados, estamos bem apadrinhados, né?
0: Isso, chega lá e diz, ó, escutei o programa Música na Brasa, quero um desconto. Ele vai dar um desconto também.
1: Botando.
0: 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E hoje à tarde, quem gosta de futebol, tem também aqui na Rádio Ativa FM.
1: Só acompanhar aí nas transmissões e também no seu dial, né?
0: Exatamente.
1: Tchê do céu, vamos ver se tem mais algum recadito aqui. Que o Facebook, ele tem que dar uma manivela.
0: Agora é manivela, né? É uma coisa de louco, né, tchê?
1: Acho que o seu Zuckerberg, depois que atropelou os cabos ali, deu ruim. Aqui, Zeli Andrade, eu gostaria de aqui fazer um registro que aos que apenas assistem o programa Música na Brasa e dizer que participar de uma entrevista nesse espaço é muito interessante. O Johnny sempre consegue linkar um fato com a história ou até mesmo uma piada de bom gosto. E o Ademar sempre contribui com seu vasto conhecimento. Essa fala, na maioria das vezes, acontece na hora dos comerciais. Saímos sempre daí com aprendizados. Parabéns, Andressa.
0: Vamos começar a botar os bastidores, então, no ar.
1: Vamos gravar um making off, daí a gente dá uma cortada naquilo que não pode.
0: Eu vou trazer aqui uma poesia gaúcha do fundo da minha alma, do nosso parceiro e amigo Paulo Siviera.
1: Grande Paulo Vieira.
0: Milonga campeira, esta milonga campeira que eu canto para te encantar, encher-te, envolvo o teu peito que vive a me maltratar. Tem os acordes dolentes do meu coração, Gaudéria, qual chilenas cantadeiras a tilintar seus mistérios. Morena flor do meu pago, cheirosa de bem me quer, me acolhe em teu peito manso e diga que não me quer. No tranco de tantas noites, fico a sentir teus desvelos, sonhando contigo me enlaço nos laços dos teus cabelos. Embora teus lábios desdigam, por mim tu sentes ternura, por isso canto milongas por madrugadas escuras. Música gravada por inúmeros conjuntos musicais do Rio Grande do Sul, Milonga Campeira, do seu Paulo, poeta, seu Paulo Vieira. Um abraço especial. E o que, que vamos trazer nessa letra aqui para mostrar uma musicada?
1: Olha, eu tava campeando aqui, eu acho que daria de trazer Milonga Campeira.
0: Isso aí.
1: Com Marco Vieira, tchê. Vamos trazendo nesse bloco junto de Serei Eu, com Thiago Reder e Fabiano Índio, e Costela Gaúcha, que você tem que pegar onde?
0: Costela Gaúcha, eu estive lá essa semana, na Casa de Carnes Farina,
1: com Costela certeza. Gaúcha, né?
0: Essa semana estive em Porto Alegre, em uma palestra show com o Tia Guri lá, reencontrei os guris, o Fábio, e são uns guris maravilhosos. Fizeram uma palestra show trazendo um pouquinho da história do Tia Guri, que história também tem esse grupo. E aí eu vou trazer essa música aí pra homenagear esses parceiros velhos. O Thiago Reder e Fabiano Índio estão no estúdio. Já tá quase prontinho aí um novo trabalho com letras, com composições do Gujo Teixeira.
1: Tu falou que eles estão no estúdio, pois é, ué, se esconderam? Cadê?
0: Não, estão no estúdio gravando, fazendo um trabalho, preparando um trabalho bacana. Tá feito o convite, falei com o Thiago Reder semana, tá feito o convite para vir aqui. Você quer vir aí um pouquinho antes de lançar o trabalho, ou depois de lançar o trabalho? O programa Música na Brasa aqui na Rádio Ativa tá de portas abertas na expectativa. E também vou fazer um convite pra Betina Gaiteira. Tu viu que ela tá fazendo uns videozinhos aí, colocando no Instagram? Olha, e tá dando aí, está tendo mais de 20 mil, 30 mil acessos.
1: Coisa boa, ela continue.
0: Ela e um peão lá, mais o baterista dela lá, fazendo. Vamos trazer esse trabalho aqui pro programa pra gente mostrar um pouquinho disso também, que é importante quando tem essas novidades, essas coisas boas, né?
1: Já que somos bem abençoados de cultura, gente talentosa e músicos buenos.
0: Bueno.
1: Vamos de música então, parceiro. Vamos trazendo Milonga Campeira, Serei Eu e Che Guri com Costela Gaúcha. Quando já são 11 horas e 8 minutitos.
0: Tá bueno.

0: 11:18.
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2: E bueno, estamos de volta com o programa Caiuma Música na Brasa. Aqui pela Rádio Ativa FM, todos os domingos pela manhã, estamos aqui trazendo muita coisa boa sobre arte e cultura, personalidades importantes da nossa cidade. Hoje nós tivemos um presente aqui, a Dona Odila, né? Um presente para nós, trouxe tanta coisa, tanto conhecimento. E não só para nós aqui nos bastidores, mas os nossos ouvintes também têm a oportunidade de conhecer um pouquinho sobre a história de Nova Prata, né?
3: Com certeza, o registro cultural, o conhecimento que ela tem, é sempre um prazer trazer esse tipo de gente que tanto ajudou a nossa região quanto a questão cultural, e com certeza a Odila é uma pessoa que representa tudo isso.
2: Você imagina, né, na carreirada, né, lá no finaleira, o fotógrafo tá ali para bater a foto para ser o fator de...
3: O referencial.
2: Aí tinha que sair do CTG na corrida, vir pro estúdio revelar pra ir lá muitas vezes definir o ganhador da carreirada. Olha só, né, Johnny? Como é... no passado as coisas eram... Tinha mais emoção, né? Era mais emoção, porque não é aquela coisa, tirou a foto, já tá ali, tá pronto. Não, não. Tem que ir lá.
3: Tinha aflição, né? Tinha o sentimento.
2: Sentimento, né? Que coisa bacana isso que nós vivemos. Por isso que eu digo, na nossa geração, ela tem nós temos um privilégio muito grande, porque é que nem eu, com a música, né? Tocando sem nada no palco, depois com uma caixinha, depois com mais o duas caixas, depois foi ampliando, chegando no seu universo de um show hoje que tu vai aí, tu vê que é uma loucura, né, cara? Onde você não consegue nem ficar, às vezes, na frente da caixa, tanta porrada que tu leva no teu ouvido, né? Então a gente viveu essa transformação, e como é lindo isso, como é bacana.
3: É justamente isso, ó, o fator de poder acompanhar o desenvolvimento, as tecnologias, não digo que sobressaia a nossa geração pela próxima, mas é que a gente entende como a estrutura
2: chegou
3: funcionou.
2: Até aqui. Como chegou até aqui.
3: A gente, né? Não pegou o bonde andando, por assim dizer.
2: Então tá. Quero fazer um convite especial a vocês aí, através da MP, Associação dos Músicos Pratense, com o patrocínio da Prefeitura Municipal, através da Secretaria de Turismo, Cultura e de Esportes. Nós teremos dia 28 aqui em Nova Prata, no centro, na SIC, né? No centro empresarial, no auditório. Derico, né? Opa. Que foi o saxofonista da banda por 30 anos da banda do programa do Jô, né? Quem não assistiu o Jô, eu duvido, né, cara? É difícil a pessoa que não tenha assistido um programa do Jô. O Derico fez parte de 30 anos dessa banda. Vem ele e o Jeff Sabag aqui fazer uma palestra show. Então não vai ser somente um show, vai ser uma palestra show falando sobre empreendedorismo, falando sobre a questão das redes sociais, como você se projetar, como você definir uma carreira. E não serve só para músico, não, vai estar lá falando sobre a carreira musical, mas ela serve como exemplo para os demais profissionais liberais, né, Johnny? Então uma palestra bem importante, entrada gratuita. O professor deve aproveitar o dia 28, a MP, eu como estou presidente hoje, né, de passagem, a gente fica contente que através das verbas impositivas dos nossos de bancada e individuais, dos nossos vereadores, a gente está tendo oportunidade de trazer um pouco dessa informação que vem lá do centro do país. Então aproveitem o dia 11, estejam aí no centro empresarial, no auditório, onde nós teremos uma palestra show com o Derico. E ele disse, ele é uma pessoa acessível, Johnny, assim, uma pessoa fantástica, tá? Assim, fiquei impressionado com a humildade, com o acesso, a facilidade. Ele disse, Ademar, nós vamos fazer uma palestra interativa, o público vai participar, vai estar interagindo com a gente. Então, aproveitem, não é só para músicos, os músicos também, vamos lá, né, classe musical, vamos se mexer um pouquinho, vamos aproveitar esse momento, essa oportunidade, que através do patrocínio do Poder Público de Nova Prata, a gente está tendo a oportunidade de trazer aqui um grande produtor musical, um grande músico, que vai falar sobre empreendedorismo e carreira musical aí.
3: Com certeza. Quebra-costela para Lucas Hoffman de Lima, mandando seu bom dia aqui na transmissão do YouTube,
2: parceiro. Campeão velho da Acaria, bicho velho. É, de luxo, né? É um grande músico, né? A gente gosta muito dessa gurizada. Um abraço especial aí a todo o grupo, né? Vozes de Galpão, essa gurizada aí fantástica. Que bacana.
3: Que bom poder acompanhar também o desenvolvimento dele.
2: Exatamente.
3: Ah, verdade. Tem um futuro brilhante, né? Na música. Segurizado.
2: Que coisa boa. O que temos hoje de causa, meu parceiro velho de Olhando Antunes?
3: Um conhecido meu descobriu que 2026 ia ser o ano da mudança.
2: Opa!
3: Ele começou a trabalhar com frete daí. E se botaram carregar móvel, mudança, fazer entrega de coisa pesada também. Nesses tempos eles inventaram de levar um piano para um tal de um ricaço. Deus, que delícia. Se viram num aperto, chegaram no prédio, assim, o prédio tava em manutenção elétrica, não tinha como levar o desgraçado além de grande.
2: Imagina, piano, né?
3: Se botaram na escada, assim, os quatro caboclos.
2: Eu sei o que, que é. Pior que eu sei o que, que é isso, porque eu já levei coisa pela escada.
3: Deus que te livre. Quando tava, assim, arfando, eles iam andar, dava descansado. Quando tava, assim, no quarto, assim, descansando, ele olha a notificação no celular. Ó, vocês querem... Vocês querem a notícia boa ou a notícia ruim primeiro? Ah, pois falha a notícia boa, né? A notícia boa é que só falta 6 andar. Se essa é a boa, qual que é a ruim? Nós estamos no prédio errado.
2: O pior é que, cara, eu, agora por isso que eu ri, né? Porque eu conheço essa história do cara ter que estar... Trabalhei 20 anos em transportadora, né, cara? E tu faz aquele sacrifício todo, danado.
3: Pegou
2: e
3: no...
2: pega e leva, chega na metade do caminho e diz, não, não é nesse par, não, cara. Aí é pra acabar, bicho. Aí é pra acabar.
3: Pegou sem querer no nervo, né?
2: Ah, por favor, cara. Um abraço especial, dona Verônica, lá que tá na Seu José, que estão na escuta do programa lá em casa. Obrigado sempre pelo carinho, pela audiência, né? Estamos chegando já na finaleira, meu parceiro velho.
3: Oi, estamos chegando nos pés da égua, de senhora Campos.
2: Sempre agradecendo, né? 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
3: Tem gente que tem
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3: Perfeito, nosso muito obrigado pra todo mundo que nos acompanhou, a nossa entrevistada, principalmente.
2: Meu Deus, que honra.
3: Uma pessoa maravilha. Gigantesca nas ações, na fala e no bom humor também.
2: Com certeza.
3: O jeito
2: meu
3: que
2: Deus.
3: Ela se expressou hoje.
2: Coisa minha.
3: Certo? E para você que nos acompanhou, nosso muito obrigado também, seja pela transmissão do Facebook, do YouTube, já aproveita, já se inscreve lá, ainda dá tempo.
2: Exato.
3: Programa Música na NASA. NASA.
2: Curte e dá o joinha.
3: Isso aí. E aqui também pelo dial da nossa querida Rádio Ativa. Nós estamos partindo do programa, fiquem tranquilos.
2: Isso, mas... só pra a gente falar, nós vamos colocar a nossa característica e depois vamos rodar uma música do nosso parceiro velho Beto, né? O Carlitos.
3: Carlitos.
2: Qual é a milonga? Milonga del Diablo.
3: Milonga del Diablo, já faz o sinal da cruz agora pra escutar depois.
2: Então daí depois a gente vai fazer a característica, vai rodar essa música, só depois vai terminar a transmissão, porque a gente tem um carinho especial. E também hoje à tarde, 14h30, Campeonato Municipal Amador de Futebol de Campo, aqui pela Rádio 87.9, live pelo Facebook.
3: Bueno? Bueno, não fique triste que o programa acabou. Voltamos domingo que vem, no sagrado horário das 9 ao meio-dia, com o programa
2: Música.

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Mas foi um prazer muito enorme ter você no costado. 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
1: Meio-dia e um minuto.
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3: Fim de semana chegou e o Top 30 Nejo também. Tudo bem, turma sertanejada ligada aqui na nossa programação. A semana inteira você tava na expectativa para chegar o final de semana para você curtir as 30 mais do sertanejo aqui no Top 30 Nejo. Eu tô sabendo. Como é que foi a semana? Espero que tenha sido ótima para todos vocês e que esse programa possa trazer mais alegria também e você venha se divertir junto com a gente. Eu tô chegando aqui com o Guilherme Benuto da 30ª. Deixa eu falar, para quem não sabe, o Top 30 Nejo é o seguinte: a gente toca as 30 melhores do sertanejo de trás para frente, da 30ª para a primeira. Nesse primeiro bloco, começamos com o Guilherme Benuto na 30ª posição, quarto 67, participação do Luan Santana.
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0: Anderson e Hudson, Papel de Homem. Na 27ª, na 28ª, tivemos Paula Fernandes, Amar de Novo. E na 29ª posição, Panda, Eu Te Seguro. Fechando aí o nosso primeiro bloquinho. Mas fica com a gente, que tem muito mais depois do intervalo.
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2: Oi, oi, oi, no seu fim de semana o Top 30 Nejo tá de volta com Elis Juste, Insônia da Madrugada, ocupando aí a 26ª posição do ranking.
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0: Essa foi a 23ª com Júnior e César Cheiro de Culpado. Na 24ª, Matheus Vargas Desocupa. E na 25ª posição, Israel e Rodolfo Arruma um Bão, tá bom? Eu volto já.
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3: Meio-dia e 31 minutos.
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1: Estamos de volta no seu Top 30 Nejo. Eita, final de semana bom demais, hein? Olha, é o seguinte, a gente segue o nosso ranking aqui. Agora na 22ª posição tem Cleiton e Romário, Não Namora.
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0: essa foi a 21ª posição com Felipe Araújo, Estranho de Novo. Eita, nós! Ó, e agora tem o quadro Retronejo. A gente vai relembrar o sucesso Aikido, lançado em 2011 pela dupla Taíne e Thiago na sua primeira formação, né? O Thiago Servo. Essa música é conhecida como o marco inicial da carreira deles. Vamos curtir.
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0: nós fechamos o bloco aqui com a 20ª posição de hoje do nosso ranking do Top 30 Nejo. Jorge Matheus com Matheus e Cauã, Gaivota, mas fica com a gente que tem muito mais.
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0: Super fim de semana pra você, meu povo. Top 30 Nejo tá de volta com Hugo Henrique Mala na 19ª.
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0: E esta foi a 16ª posição do nosso ranking. Felipe Rodrigo Dois Gumes na 17ª, Zé Neto e Cristiano Barulho do Foguete. E a 18ª posição é da Simone Mendes. Me ama ou me larga? É isso aí. Ponto final. Voltamos já.
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1: 13:03.
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7: Top 30 Nejo, de volta com a 15ª de hoje. João Bosco e Vinícius, Medida Protetiva com Gustavo Lima.
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0: Barquiara.
1: Essa foi a 12ª. Hugo e Guilherme vazou na Barquiara. Tivemos na 13ª, Zezé de Camargo, Cada Minuto. E na 14ª, a Marília Mendonça cantou Leão, fechando aí mais um blocão aqui do nosso programa Top 30 Nejo. Super fim de semana pra você que tá curtindo de boa, você que tá trabalhando, você que tá nas estradas. Sejam muito bem-vindos aqui à nossa programação. A gente volta bem rapidinho.
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1: Já voltou o Top 30 Nejo. Agora na 11ª posição tem Ed, Brito e Samuel, Romance Rosa.
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0: posição, Marcos e Belucci, sonho de todo casal, fechando aí mais uma super sequência. E agora, mais uma do Retronejo. A gente vai relembrar o sucesso Credencial, que foi lançado em 2007 pela dupla Rick Renner. A faixa faz parte do álbum Coisa de Deus, que vendeu mais de 50 mil cópias e recebeu o disco de platina.
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0: Lauana Prado escrito nas estrelas. Olha, quem será que vai levar hoje a medalha de ouro, hein? Qual vai ser a música, na sua opinião, que vai estar no top 1, na primeira posição de hoje do Top 30 Nejo? Vai fazendo aí, façam suas apostas. Voltamos já.
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2: 13 horas e 30 minutos.
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1: Top 30 Nejo tá de volta. Bom final de semana pra você, hein? Agora na oitava posição tem Fred e Fabrício. Te amar é meu talento.
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0: posição do Henrique Juliano Seja Ex, na sexta Maiara e Maraísa Vai Lá, e na sétima posição Matheus e Cauã Admita, fechando mais um bloco, aliás o penúltimo bloco de hoje. E você é o nosso convidado especial para não perder o próximo, porque eu tô voltando.
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0: voltando pro nosso último bloco do seu final de semana. Vamos que vamos. Quarta posição do Zé Felipe, Sua Boca Mente, com a Ana Castela.
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0: essa foi a nossa medalha de prata, segundo lugar, segunda posição do nosso ranking do Top 30 Nejo. Ana Castela, olha onde eu tô. Na terceira posição, Luan Santana cantou Olho Marrom. E agora, agora nós vamos que vamos, hein? Nós vamos com a primeiríssima da fila. Na primeira posição tem o embaixador Gustavo Lima e o sucesso Retrovisor. Essa música faz parte do álbum Feito à Mão, que tá recheado de modões e sofrência.
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0: Gustavo Lima Retrovisor foi a nossa primeiríssima de hoje do Top 30 Nejo. Com essa a gente encerra a nossa edição desse final de semana e eu agradeço demais o carinho da sua audiência. Tenham todos um bom final de semana, uma excelente semana, fique com Deus e até mais.
1: 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Ótimo final de semana e até a próxima, pessoal. 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
1: 14:03.
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9: E aí, tranquilo? Bom fim de semana pra você. Aumente o volume do rádio. Eu sou o Michael Oliveira e a gente segue em mais uma edição do seu 60 Minutes. Por aqui vai ter Lola Young, Sabrina Carpenter e a gente abre bem com o Ed Sheeran e Azizan.
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0: Ray Swims, Bad Dreams, aqui nos seus 60 minutos, teve Ed Sheeran, e agora a gente vai curtir o sucesso Die With A Smile, dueto belíssimo de Lady Gaga com Bruno Mars. Esse foi o primeiro single a passar mais de 200 dias no topo do Spotify, e a gente confere por aqui.
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0: Fechando bem a primeira parte do seu 60 Minutes com Lola Young, Messi. Teve o som de One Republic, Beautiful Colors, Mariah Carey e Anderson .Paak, Play This Song, Ava Max, Killer Queen, How Say Lucky, e lá no começo do bloco a dobradinha de Lady Gaga e o Bruno Mars. Fica por aí, I'll be right back depois do intervalo com mais
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4: 14 horas.
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1: We are back. Tamo de volta, aumente o volume. Esse é o 60 minutos na sua reta final. E por aqui tem Sabrina Carpenter, Espresso.

Katy Perry, Band-Aids nos seus 60 minutos. Teve Sabrina Carpenter e agora a gente confere música do Bruno Mars. Lançada em 2011, a track alcançou a quarta posição na parada da Billboard Hot 100. Tô falando de Delay.

0: 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Alô, amigos do futebol. Estamos chegando hoje, 14:59. Alô, amigos do futebol. Estamos chegando. Hoje tem decisão de campeonato em Nova Prata. Decisão do campeonato municipal. E a gente conta tudo pra você aqui pela Ativa FM, pela R20 TV Serra Gaúcha. Com o futebol, com o jogo entre Calabria e Moreira, que vão decidir o campeonato municipal aqui em Nova Prata, no estádio Mariuttini. Quero que você tenha uma tarde excelente nos acompanhando, já de antemão agradecendo muito a sua audiência, a sua preferência. Vamos fazer um bom jogo de futebol para que você tenha, além do entretenimento, aquele momento especial da bola rolando na decisão do campeonato municipal aqui em Nova Prata. Em nome da equipe de esportes da nossa Ativa FM, da R20 TV, Paulo Lera Presotto estará nas reportagens contando tudo lá na beira do gramado para você. Aqui ao meu lado teremos o Agenor Zamin para os comentários, para dizer pra gente como está o andamento deste jogo. Lá no plantão tem Clécio Toqueto, comando geral aqui da nossa Ativa FM. 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Estamos dando início à jornada esportiva para você, torcedor. E volto a repetir: esperamos uma tarde excelente de bola, apesar do tempo nublado. Estava previsto para ter chuva, não choveu. O tempo está nublado, não está frio. Dá para fazer aí, sem dúvida nenhuma, um grande jogo de futebol. Paulo Lera Presotto, prazer tê-lo aqui. Alô, Paulo Lera.
1: Alô, Roberto. Alô, amigos e ouvintes da Ativa. Alô, telespectadores também. Roberto, depois de 3 décadas, eu me coloco mais uma vez aqui na pista do Mariuttini, dizendo para você que pouco mudou. E o que mudou foi, ficou mais cinza, né? As arquibancadas não estão naquele carinho que deveriam receber. O pavilhão social, que hoje está liberado também, não merece estar nessa posição, poderia estar bem melhor. Quer dizer, 30 anos se passaram, Roberto Marangoni, pouco mudou. E o que mudou não foi para melhor. Infelizmente, é isso que eu tenho que dizer para você. É um alerta, não é uma crítica. É um alerta que dá para fazer, e dá para fazer muito melhor do que está sendo feito.
0: Pois bem. 30 anos, puxa vida, rapaz, faz tempo, hein? Sem dúvida nenhuma, vai ser um recomeço, uma retomada para o Paulo Lera.
1: É verdade. 30 anos depois, Roberto, eu me coloco aqui no reservado, aqui do outro lado, aqui para fazer uma transmissão esportiva. Já trabalhei aí nas cabinas, mas 30 anos depois aqui na pista do estádio Mariuttini.
0: Muito bem, Agenor Zamin, prazer tê-lo conosco. Tá ligado o microfone aí, Agenor? Tá ligado embaixo, tá ligado? Fala aí, tudo certo? Não tá ligado teu microfone. Vamos ligar esse microfone aqui para que você...
1: Não tá ligado, não. Ô, Roberto. Oi. Então anote aí a equipe do Moreira.
0: Moreira, fala aí.
1: Manuel, goleiro com a 1. Ok. 17, Romário. 3, Fred. 4, Boca. E meia dúzia, Douglas. 5, Diogo. 8, Jeff. 10, Vanderlei. 7, Mita. 9, Raio. E 11, Sandro. 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
0: 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A equipe do Calabria já está na ponta do lápis aí, ou não?
1: Não, ainda não, Roberto.
0: Puxa vida. Vamos ver se está ligado esse microfone aqui. Tá esse? Oi, é isso aí. Vamos lá então. Agenor Zamin, tudo bem?
2: Tudo bem, graças a Deus. Uma satisfação estar aqui, dividindo espaço contigo, Marangoni, Lira, nas reportagens. E na decisão do Campeonato Municipal aqui 2026, onde tivemos a final do Veteranos de Manhã, uma vitória expressiva do Vila Sapo sobre a equipe do São Cristóvão por 5-2. E está frente a frente aqui Calabria e Moreira. Calabria é de uma tradição muito grande do futebol de Nova Prata, equipe fundada em 1989, que tem uma história no futebol aqui de Nova Prata, tanto no futebol de campo, como no futebol de sete e no futsal. E o Moreira tem lá seus 20 anos de fundação, tem seu grande comandante, o Wilson Moreira, ele que é o presidente e é o técnico da equipe, já com várias conquistas do futebol de campo aqui de Nova Prata. Muito tradicional a equipe do Moreira. Será um jogo sem dúvidas, muito disputado, um jogo realmente merecedor de uma final do Amador aqui de Nova Prata. Frente a frente, Calabria e Moreira. Não tem favorito, Marangoni, Leira e ouvintes.
0: 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A equipe do Moreira já está no papel. Manuel, Romário, Fred, Polca, Douglas, Diogo, Jeff, Vanderlei, Nita, Raio, Sandro. A equipe do Moreira. Falta o Calabria ainda. Logo mais o Paulo Leira nos traz o Calabria, então, para esse jogo que vai acontecer logo mais dentro de alguns minutos. Você está curtindo tudo pelo som da nossa Ativa FM, pelo rádio, pelo Facebook da Ativa FM e também pela R20 TV Serra Gaúcha, com o Joel gerando as imagens aqui para o YouTube. E você está curtindo com a gente, então, o futebol aqui em Nova Prata. 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Logo mais a escalação da equipe do Calabria. Eu te juro, eu esperava, o Zamin, fazia tempo que não vi o gramado aqui do Mário Tini. Eu achava até que estava pior, mas aqui de cima tá bom o gramado, viu?
2: Tu achava que estava pior? Eu acho que está pior do que tu imaginava. Não pode.
0: É isso?
2: Um campo de futebol no nosso município aqui, que é o principal campo do município, onde é cuidado, onde tem pessoas que só fazem isso, não podia estar da maneira que está. Está muito ruim o campo. Isso, visto daqui, imagina para quem está lá dentro. Não saiu. Podia estar assim esse gramado.
0: Fala então, Leira.
1: Saiu o time do Calabria.
0: Vamos lá.
1: Calabria com Chicão no gol, camisa número 1.
0: Chicão. Chicão com a 1.
1: 2, Gregory.
0: 2 para Gregory.
1: 3 para Lennon.
0: 3 para Lennon.
1: 4 para Lucas.
0: 4 para Lucas.
1: 7 para Gabi.
0: E 7 para Gabi.
1: 19, Miguel.
0: 19, Miguel.
1: 18, Gui Cunha.
0: Esses guris já foram campeão lá em Veranópolis pelo Planalto.
1: E 10, Botim.
0: E 10 pro Botim.
1: 9, Andrei.
0: 9 pro Andrei.
1: 88, Maluco.
0: 88, Maluco.
1: E 15 para Iuri.
0: Iuri com a camisa número 15.
1: Arbitragem, repito. Eduardo Fernandes Bastos de Pelotas com André de Lara de Farroupilha, Vanderlei Wagner de Bento Gonçalves e a Ritinha Caroline de Nova Prata. 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
0: Ok, depois você confere os técnicos aí para os amigos, tá bom?
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0: como?
1: Gego é o técnico da equipe do Calabria e o Wilson Moreira é o técnico do Moreira.
0: 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Tem um cerimonial aí, não tem, o Paulo Leira?
1: Sim, então o pessoal até colocou o sistema de som aqui. Nós teremos um cerimonial aqui. Nós teremos a participação, temos aqui os vereadores, o Douglas Minosso, né? Também temos aqui...
0: O Felipe Paes está aí, o presidente da Câmara.
1: Sim, está o presidente da Câmara também. E tá...
3: prefeito municipal Beto Minosso.
0: Ah, perfeito.
3: É Beto, Beto Carnevale.
0: É isso aí. 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Vamos lá para o próximo anel. Vamos acompanhar aí mais próximo, Paulo Lira.
4: Final do 26º Campeonato Municipal de Futebol Amador, categoria livre. Foram 8 domingos de muita dedicação, respeito e futebol de alto nível. Muito obrigado a cada uma das equipes que honrou esse campeonato. Obrigado às famílias que entenderam os domingos de ausência. Obrigado aos organizadores e a cada torcedor que fez a sua voz ecoar mais forte, transformando este campeonato em uma verdadeira festa. Convidamos o presidente da Câmara de Vereadores, vereador Felipe Paese, para fazer uso da sua palavra. Muito boa tarde a todos aqui presentes. Tá? Saudação especial aqui ao prefeito Beto e dele, saúde a todas as autoridades aqui, vereadores, secretários presentes, e parabenizar a Secretaria de Turismo, Esporte, Cultura e Lazer pela belíssima organização. Esse ano sim tivemos uma organização de fato muito boa, muito digna.
3: Microfone aberto.
4: Já vimos aqui pro campeonato amador e veteranos também. Então estamos parabéns ao prefeito.
5: Que saísse este campeonato belíssimo. E desejar a todos os jogadores aqui, atletas, uma boa sorte, que façam um belíssimo jogo, um belíssimo espetáculo e que vençam melhor. Muito obrigado.
3: É o procurador Paese. Não sei se a gente consegue captar o serviço de som aqui.
4: Convidamos o prefeito municipal Humberto Carnevale para fazer uso da sua palavra. Boa tarde a todos. Bem rapidamente, boa tarde a todos os torcedores. Obrigado pela confiança.
6: Boa tarde, equipe do Moreiras. Calábia, obrigado também pela confiança. Hoje de manhã já tivemos uma final, agora é a final livre. Obrigado pela confiança no campeonato, obrigado pela disciplina, pela organização. Secretaria de Turismo, de Turismo e de Esportes, parabéns pela atividade. Vereador Doga, vereador Paese, comunidade. Quem sabe não seja um passo para a gente unir todas essas equipes e quem sabe criarmos e retomarmos o nosso Pratense em Nova Prata. Aí, juntando todas as equipes e fazendo um somatório, quem sabe a gente não possa retomar o nosso Grêmio Esportivo Pratense. Fica uma ideia, nós vamos trabalhar para isso, nós vamos trabalhar para que isso saia do papel e se torne na prática. Obrigado, um bom jogo a todos. Vocês chegaram até a final por mérito e por qualidade técnica dos senhores. E que seja um bom jogo, bom para todo mundo assistir. E que vença aí quem tiver um pouquinho mais sorte e quem tiver mais preparado. Obrigado.
3: É, portanto, o prefeito Beto Carnevale, né, com a palavra, pensando no futuro aí, pensando na retomada do Pratense.
4: É prova de que o esporte pratense é gigante. Não existem vencidos hoje, existem heróis que estão escrevendo mais um capítulo lindo dessa história. A todos também, para que se inscrevam no Campeonato Municipal de Futsal, que as inscrições já estão abertas e que já tem data para início no dia 13 de junho. E nada mais, nada menos, para início a final de hoje, Calábia versus Moreira. Boa sorte a todos e bom jogo.
3: É, portanto, Sérgio... Errado o cerimonial, portanto, teremos agora o que importa e é que é justo, Roberto, e rápido que se faça no início da partida, porque pode escurecer e nós não temos aqui uma iluminação adequada para terminar o campeonato se for noite adentro.
0: Não, isso é verdade, tem que tomar cuidado para que não atrase, porque de repente pode ir até para as penalidades máximas. 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Samir.
2: Nova Prata é tudo diferente. Aqui nada se cria, se recria. Você imagina, as equipes fizeram aquecimento, se prepararam para o início do jogo. Aí vocês fazem um discurso. de vereador, de prefeito. Isso é para depois, organização, Secretaria de Esportes. Faça depois esse discurso da entrega da premiação. Mande a bola rolar. A expectativa do torcedor é do jogo, não é de discurso. Por favor, vamos melhorar, vamos mudar para melhor, vamos criar para melhor. Que nós estamos regredindo em Nova Prata no futebol.
0: É, vamos lá então. 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Mas alguma informação da beira do gramado? Paulo Lira vai para o centro do gramado, a bola, teremos os dois capitães aí, logo mais teremos o início do jogo entre Calávia e Moreira.
5: Equipes, Roberto, já estão. Vai começar a partida?
0: Sim, perfeito. Vai começar o jogo aí, não é isso?
5: É verdade.
0: Perfeito.
5: Já o sorteio aí, já vai começar a partida. Eu passei já para o Clécio também a premiação da competição. E para que não tenhamos aí noite adentro, né? Para noite adentro, vamos tentar deixar o pessoal aí para realmente possa acontecer
0: o jogo normalmente, né? Pode esperar, já vai começar o jogo mesmo, Paulina. 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Obrigado pela sua sintonia. 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Muito bem, no centro do gramado, as duas equipes, aí com seus capitães, para termos o início do jogo. Calábia de Chicão, Gregory, Lennon, Lucas, Gabi, Miguel, Guicunha, Botinho, Andrei, Maluco, Yuri. A equipe do Moreira de Manuel, Romário, Fred, Boca, Douglas, Diogo, Jeff, Vanderlei, o Nita, o Raio e o Sandro. As duas equipes no gramado e a expectativa é de um bom jogo, né, Zanin?
2: Mas com certeza, os jogadores tanto do Moreira, como do Calábia, jogadores muito qualificados, rodados. Vejo ali o Maluco é goleiro da Associação Desportiva Pratense e é centroavante do Calábia, joga muito bem, ele é forte, tem uma boa batida, boa visão de jogo. Gabi, excelente jogador. Vejo o Calábia uma equipe arrumada há muitos anos, mantém uma base. O Raio, esse o número 9, é um excelente atacante, muita velocidade. Vanderlei trabalha muito bem a bola no meio de campo. Então será o jogo onde a Calábia vai trabalhar mais a bola, porque é do Calábia o trabalho da bola, a distribuição de jogadas. E o Moreira vai ser uma equipe que vai segurar na defesa e vai jogar no contra-ataque. Os jogadores rápidos, velozes. Então é uma excelente final aqui em Nova Prata no domingo de hoje.
0: Muito bem, a bola vai rolar da sequência, ela está no centro do gramado, vai autorizar Eduardo Bastos, o árbitro do jogo desta tarde, na decisão do Campeonato Municipal aqui, no estádio Mariottini, em Nova Prata. E você ligado aqui na Ativa FM, obrigado pela sua sintonia também, na R20 TV Serra Gaúcha, ligadinho para a decisão do Campeonato Municipal. Últimos detalhes com a arbitragem, não, acho que puxa só um pouquinho para fora para tentar ajeitar ele aí, que daí eu vou. Que a gente então vai ter o jogo primeiro tempo, senão não consigo ouvir aqui direito, vou ter que tirar o volume aí do rádio para poder ouvir o jogo. Bom, agora sim, o árbitro está indo lá para o meio de campo, vai autorizar, tudo certo com o Bandeira que corre lá na frente das casamatas, tudo certo com o Bandeira, e deu problema no árbitro aí, o Fidelis, desculpe.
5: O Paulo Lira. Problema de retorno, viu?
0: Problema no retorno do árbitro, né? Problema aí no retorno do árbitro, e agora ele tá vendo para acertar aí então o seu retorno, porque ele vai ter que conversar também com seus auxiliares. 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Você ligado por aqui, apita o árbitro, a bola está rolando, começa o jogo. A saída de bola pertence à equipe, Tucalábia. Levantamento aconteceu, foi pelo meio para Botim. Botim colocou no peito, no terreno. Ela soprou pro domínio agora do jogador que é Miguel. Miguel trabalhou um pouco mais pelo meio. Quem encosta para receber essa bola é Yuri. Yuri prefere atrasar, lateral, trabalha a bola, abre pela ponta, tentou, bola comprida. Ficou no chão, enganou Gregory, a bola foi pela linha lateral. O primeiro lateral do jogo pertence à equipe do Moreira. 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Obrigado pela sua sintonia. Sai lá de trás, é sistema defensivo da equipe do Moreira. Vai jogando lá de trás o Moreira, trabalha a bola aqui pela esquerda agora com Douglas. Douglas trabalhou, voltou outra vez para o seu setor defensivo com Boca. Boca faz abertura lá para o outro lado. É Fred quem recolhe a bola para a equipe dos Moreiras. Já trabalhou um pouco mais à frente agora. Domínio foi feito pela equipe do Moreira que trabalha, vem carregando, vem descendo no setor defensivo. Lá atrás, Moreira tenta trabalhar a bola. Levantou, esticou a bola em profundidade, rompe o setor defensivo. E a bola vai ficar novamente com a equipe do Moreira que trabalha a bola. Lá vem outra vez a equipe do Moreira. Preferiu recuar, começa tudo de novo lá no setor defensivo com o goleiro Manuel. Com o pé, Manuel trabalha um pouco mais na lateral direita, setor defensivo da equipe do Moreira. Agora quem busca essa bola por aí é o Jeff Recone. Levanta a cabeça, pede a aproximação do companheiro, trabalha a bola antes de chegar ao círculo do gramado. Ainda Jeff trabalhou, virou para Boca. Boca Recone aqui atrás no setor defensivo, prepara para fazer o lançamento da jogada. No meio do caminho, roubou a equipe do Calabria vem em velocidade, trabalhando com o Botim. Botim colocou na cara do gol, lá vem bola para a equipe do Calabria, bomba pro gol, passa essa bola, vai para fora. O primeiro ataque foi do Calabria. Paulo Lera,
5: maluco, recebeu na meia esquerda, driblou o primeiro adversário de perto da canhota, bateu forte, mas a bola saiu rasteira à esquerda da meta defendida pelo goleiro do Moreira, o Manuel. Continua 0-0.
0: 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Arremesso manual pertence à equipe do Moreira. Lá está Douglas para fazer a cobrança. Melhor, quem está lá para fazer essa cobrança é o Romário. Ele já tocou um pouco mais atrás, vem caindo para Diogo. Diogo domina. A marcação chegou, acabou perdendo a posse de bola, tenta brigar. Agora comete falta o maluco. A bola saiu, é falta, é bola parada, não é isso, Paulo?
5: É verdade, isso é falta que favorece a equipe do Moreira pelo lado esquerdo.
0: Levantamento de bola já foi feito. Ela vem aqui pro outro lado, o domínio vai ser feito pelo Raio. Raio já carrega a bola aqui pela esquerda, tentou escapar do seu marcador, acabou perdendo a posse de bola. Veio o domínio também do Gregory. Gregory tentou enviar no ataque, voltou pra Boca. Boca recolhe pra equipe do Moreira, está sozinho por aí, tá livre. Retrocede, volta toda a equipe do Calabria para a defesa. Levantamento aconteceu, bola esticada lá para o comando de ataque. Sobe o setor defensivo, rompeu, voltou outra vez para o Moreira. Tenta chegar, chegou a zaga, também houve a falta em cima do jogador da equipe do Calabria, o Lennon. E aqui pela direita, a bola parada pertence à equipe do Calabria.
5: É falta no setor defensivo, tranquilidade para o setor da equipe do Calabria, que não tem pressa, continua 0-0. Início da decisão do Campeonato Municipal de Nova Prata.
0: 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Jogados 4 minutos e 10 segundos deste primeiro tempo. Placar fechado. É bola pro Calabria, dominou por aqui, o Botinho experimentou de longe. A bola pegou no travessão, foi para fora. Yeah. de longe o Botim, e ele estilingou pro gol, a bola foi lá no travessão, quase o gol do Calabria.
5: É verdade, uma bomba de fora da área, a bola subiu, passou pelo goleiro Manuel e caiu em cima do travessão, ela raspou o travessão, se mandou pela linha de fundo. É tiro de gol que favorece a equipe do Moreira na primeira grande chegada e grande oportunidade da equipe do Calabria.
0: Lance de gol.
2: Está melhor o Calabria no jogo, trabalha bem a bola, já teve antes dos 5 minutos uma bola bem trabalhada. O Moreira se descuidou um pouco, o Calabria chegou maluco dentro da pequena área, botou para fora, agora o Butim novamente, uma conclusão no travessão, está melhor o Calabria, já teve 2 chances claras de gol em 5 minutos.
0: 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Tá ali aberto pra você, tenta descer de novo Calabria, carregou por aqui, tentava o jogador, que era o Kiko Cunha, houve a falta marcada pela arbitragem e a bola parada pertencendo à equipe do Moreira, aqui atrás, setor defensivo, e dá o ambiente do estádio aqui, Paulo Leira, é decisão hoje, é isso?
5: É decisão, o público é bom, Roberto, em torno de 300 pessoas nós temos aqui no estádio Mário Tília, nesta tarde de domingo, céu bastante nublado, prometendo chuva, né? Então, bastante cinzento está, mas temos umas 300 pessoas aqui presentes no estádio. Pessoal ocupando também o pavilhão ali, onde é que estava interditado, hoje foi liberado, né? Mas tem muito lugar sobrando hoje pela parte da manhã, nós tivemos um público aproximado a esse que nós temos agora na decisão dos veteranos, que foi vitória da equipe da Vila Sato.
0: Já cobrado o escanteio para a equipe do Moreira, dentro da área, a bola foi girada, lá vem bola para o Moreira, o Unita levantou, ela passa, vai cair pela linha de fundo, saída de bola pertencendo à equipe do Moreira, o levantamento no ataque da equipe do Moreira, a bola passou, fez aquela curva, acabou saindo na linha de fundo, sai jogando Moreira, o Calabria é o melhor, bola vem pelo meio, lá vem o Calabria descendo pro ataque, a bola foi tocada pro jogador que é o Gui Cunha, trabalhou mal, perdeu uma posse de bola, lá vem Moreira na cara do gol, pode marcar, bateu, guardou! Jogados 7 minutos e 15. Eu disse 7 e 15 jogados. Esse é o primeiro tempo de jogo. Nita marca. Moreira 1-0 para a equipe do Calabria.
5: Nita, tocou a bola para Nita, este não teve dúvidas, e perna esquerda bateu forte no ângulo inferior direito da meta defendida pelo Chicão para fazer, agora Moreira 1-0, Roberto Marangoni.
2: Exatamente, o jogo, o Calabria estava melhor, já teve 2 chances claras de gol, não fez. Contra-ataque do Moreira, o que eu dizia nos meus comentários antes de iniciar a partida, Calabria vai trabalhar a bola, mas o Moreira vai buscar o contra-ataque, e foi justamente no erro do Calabria que o Moreira chegou ao seu primeiro gol.
0: Muito bem, 1 para a equipe do Moreira, 0 para o Calabria, nesse jogo em que está acontecendo aqui no Mariottini, em Nova Prata, você ligado aqui na Ativa FM. 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Olha a bola na área da equipe do Moreira, descarrega de qualquer maneira o setor defensivo, colocando essa bola para fora, é lateral, aqui ao lado direito, 8 minutos e 52, vamos fechar os 9, olha a bola da equipe do Calabria na área, levantamento de cabeça, parece o maluco. Tira o setor defensivo, um choque mais forte lá dentro da área, o Paulo Lira.
5: É verdade, cabeça com cabeça. Agora o maluco, que é que tem o corpo grande, avantajado, pra cima do zagueiro, chegou batendo de cabeça, atingiu a bola, mas também o adversário tem um choque de cabeça rapidamente. A arbitragem chama o pessoal aí do departamento médico para entrar em campo para ver o que aconteceu. Pancada na cabeça, maluco já está se recuperando. Agora o zagueiro da equipe do Moreira, eu vou conferir quem é que é.
0: Ok. Lá no chão, então, portanto, o zagueiro da equipe do Moreira está no chão, está para ser atendido aí, certo? Para ser atendido aí o jogador da equipe do Moreira.
5: Alfredo
0: que está no chão aí.
5: É o Fred, camisa número 3.
0: Fred, camisa número 3, portanto, no chão. Está vindo aí o Zamin? Não está, então tá bom. 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Tá se recuperando o jogador lá, o Paulo Lira, não tá no chão ainda o jogador da equipe do Moreira, não é isso?
5: É verdade, aqui uma preocupação aqui no banco da equipe do Moreira.
0: A ambulância tá entrando, vai tirar o jogador.
5: É, me parece que houve um corte aí, Roberto, eu até vou verificar de cima aí para ver o Fred, né, porque ele está ainda estendido no gramado.
0: Tô ouvindo.
5: A ambulância entra em campo. Seu microfone está aberto aí, viu, Roberto? O Fred aí, realmente, viu? A batida foi na cabeça. Vamos ver aí. Levantou muito, né? Levantou um hematoma aí na cabeça do jogador Fred. E agora ele conversa aí com o pessoal da ambulância, né? O enfermeiro está aí fazendo algumas perguntas para ele, que é interessante, né? Então vamos ver o que tá acontecendo aí. Ele
0: vai querer também, né? Ok, jogador Fred, portanto, no chão, sendo atendido aí. Sendo atendido o jogador da equipe do Moreira, né?
5: Ele gostaria de voltar a jogar, né? Mas até os companheiros dele disseram que não, né? Que é para esperar. Vamos ver aí o departamento aí. Pessoal da Secretaria da Saúde entrando aqui, temos uma enfermeira aí que vai ver o que vai fazer, né? Se vai autorizar isso.
0: Ok, está ali acontecendo o atendimento agora, nesse momento está acontecendo o atendimento por parte da pessoal da ambulância, da prefeitura essa ambulância.
5: É da prefeitura, vai sair da ambulância, sim, vai sair da ambulância, o Fred, camisa número 3. Da equipe dos Moreiras vai sair da ambulância, Roberto.
0: É isso aí, vamos ver, tomara que não tenhamos aí mais problemas graves, e aí vai ter que haver, inclusive, verificação, né? A modificação, é isso.
5: E a enfermeira tá olhando aí, vendo a pressão dele, vendo a questão aí, colocando aquele negócio que bota na ponta do dedo aí, né, também. Tudo isso para ver se o jogador precisa do atendimento no hospital, né? Ou pode ser aqui mesmo. Mas que levantou uma bola no lado direito da cabeça, o choque que ele teve com o goleiro, o centroavante hoje, o maluco, né? Que é goleiro também. O maluco também ficou sentindo, mas quem mais sentiu foi o jogador, o camisa número 3, o Fred, né? Da equipe do Moreira.
0: Engraçado que não tem ninguém no aquecimento lá para entrar, não é, ô Paulo Lira? Ah, você está lá atrás, tá? Não está vendo aí? Agora parece que tem um rapaz que está começando a se preparar para entrar aí. Mas ele vai ter que ser atendido fora, não tem dúvida nenhuma, né? Pelo choque que aconteceu, ele deve ter o atendimento e vai ser atendido lá no hospital, é isso, Paulo Lira? Vai ser levado.
5: Ele não quer ir para o hospital, né? O pessoal vai aqui no lado, até a enfermeira está... O motorista também, viu, Roberto? O pessoal está aqui conversando com ele, ele não quer ir para o hospital. Ele quer apenas estar vendo a pressão, vendo essas questões aí, dentro da ambulância da Secretaria da Saúde do município de Nova Prata.
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5: Cacá, camisa número 23, entrou no lugar do Fred, o Alfredo da equipe do Moreira.
0: Cacá, isso?
5: Exato.
0: Ok, Kaká, portanto, na equipe do Moreira, saiu então o Fred. O zagueiro Fred, então, acabou saindo. 14 minutos jogados até o momento, 1 para a equipe do Moreira, 0 para o Calábia, nesta decisão do campeonato municipal aqui no Mariottini, em Nova Prata. Saída lá atrás para a equipe do Moreira, goleiro da equipe do Moreira, Manuel, vai colocar a bola em circulação. 14 minutos e 30, mas vamos fechar os primeiros 15 minutos de jogo aqui no Mariottini, em Nova Prata. Levantamento aconteceu, a bola vem viajando, cai no campo da equipe do Calábia, de cabeça. Essa bola foi tocada para trás pela zaga, ganhou escanteio. É mais um escanteio pertencendo à equipe do Moreira. Vai ser feita a cobrança do tiro esquinado aqui pela esquerda. Escanteio pertencendo à equipe do Moreira. Não tem ninguém do Moreira lá dentro da área. Agora chegou o zagueirão. O Boca chegou por lá, mas é pouca gente contra todo o time da equipe do Calábia. Levantamento, primeiro pau, apareceu a zaga, tentou sair, mas a bola, segundo a arbitragem, já havia saído. É saída de bola pertencendo à equipe do Calábia. 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Levantamento aconteceu, a bola caiu também o jogador por lá. Recupera a equipe do Calábia, parou para a marcação de uma irregularidade. A falta lá pelo lado esquerdo, já no campo de ataque da equipe do Calábia.
5: É verdade, o jogador ficou sentindo na meia esquerda, falta que vai ser cobrado para a equipe do Calábia, o jogador fica se contorcendo em dores ainda no gramado, o árbitro está aí, conversa com ele, mas ele já está se recuperando. Continua 1-0 Moreira em cima da equipe do Calábia.
0: 1-0 para a equipe do Moreira da decisão do campeonato municipal aqui em Nova Prata. Bola parada, falta pertencendo à equipe do Calábia, vai ser alçada para a área, o Gregor quem está aí para a cobrança, vamos ver a cobrança de falta, pertence à equipe do Calábia, preparado para fazer o levantamento, correu para a bola, levantou direto, essa bola vai para o abraço do goleiro Manuel, da equipe do Moreira. Zamin, jogados 16 minutos e 30 desse primeiro tempo, tivemos essa parada aí para atendimento do jogador da equipe do Moreira, mas o jogo ele está ainda bastante morto.
2: Infelizmente aconteceu o choque do centroavante maluco com o zagueiro do Moreira, onde está sendo conduzido para o Hospital São João Batista para ver realmente o que aconteceu.
5: Ficou por aqui.
2: Mas o jogo deu uma esfriada, vamos ver agora, é um reinício do jogo, mas está bom o jogo, o Calábia com suas chances de gol e o Moreira no contra-ataque já balançou as redes.
0: Gabi tentou fazer o giro lá atrás, o Gabi que joga o futsal pela equipe aqui de Nova Prata também, né?
5: É verdade.
0: A bola se perdeu pela linha lateral, não, deu falta, a bola ao chão pertencendo à equipe do Moreira, bom momento, dá pra ligar essa bola pra área, não é, Paulo Lena?
5: É verdade, Roberto, é ao lado da área, uma falta perigosa, favorece a equipe do Moreira, prepara-se para fazer a cobrança, o Botinho, camisa número 10, está por aí, o pessoal também deixou pro camisa número 7, agora o Gabi para fazer a cobrança.
0: Lá vem bola para a área, levantamento aconteceu, chega na zaga, tira de qualquer maneira o Andrei, a bola vai pela linha lateral, é mais um lateral pertencendo à equipe do Moreira, que
5: venceu
0: o jogo
5: por
0: 1-0 aos 17 minutos e 40, arremesso manual, pertence à equipe do Moreira, é lado da área, lá pela direita, já vem pra bola, domínio foi feito agora pelo jogador que é Vanderlei, ele tentou trabalhar, tem marcação pela frente, a bola vai se perdendo no fundo, ele pediu escanteio, arbitragem está dando apenas um tiro de meta, não é isso?
5: Exatamente, ficou contestando a anotação do Bandeira, mas o Bandeira prosseguiu com a sua afirmação, é tiro de meta já cobrado. Olha, o Fred, o zagueiro não foi ainda para o hospital, viu, está na ambulância sendo...
0: Ok, olha a bola no fundo, o domínio vai ser feito pela equipe do Calábia, chega o setor defensivo, descarregando de qualquer maneira, a bola se perde pela linha lateral do gramado. 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Bola alçada pro interior da área, chega a zaga, tirou, ela vai caindo pela linha lateral do gramado, corre atrás dela, evita Gregory, evitou a saída, dominou, preparou, fez o levantamento, esticou pelo meio, tentou o Quicunha de cabeça, abriu lateralmente, chegou Botim fez o giro, vai tocar para Quicunha, é grande, bola na área, preparou para a batida, girou, marcação, fechou, preparou, cruzou para a boca do gol, subiu de cabeça, tentou o maluco, a bola sobrou para a zaga para tirar, escanteio pertencendo à equipe do Calabria.
5: Subiu forte a equipe do Calabria agora, a zaga vai. A zaga botou pela linha de fundo, é escanteio que favorece a equipe do Calabria pelo setor esquerdo, continua 1-0 Moreira.
0: É bola parada, escanteio pertencendo à equipe do Calabria, jogados 19 minutos e 40, eu disse 19:40, estamos no primeiro tempo do jogo, 1 para a equipe do Moreira, 0 para o Calabria na decisão do Municipal, aqui no estádio Mariottini. É bola parada, ela vem, bola para a área, vai ser feita a cobrança do esquinado, pertence ao Calabria, levantamento lá dentro da área, bola foi tocada para trás, a zaga tirou, o Boca colocou contra o Patrimônio, a bola foi para fora de escanteio.
5: Na cobrança do escanteio do Quicunha, a zaga tirou errado, e aí Boca de, olha, pegou no rabo da bola, né? A bola se perdeu pela linha de fundo, é escanteio que favorece a equipe do Calabria pelo lado direito.
0: Escanteio pertencendo à equipe do Calabria de novo, melhor, do Calabria de novo para cobrança, o Quicunha, ele quem está preparado para fazer a cobrança, vai erguer para dentro da área, levantou lá para dentro da área, saiu o goleiro, tocou, chega para batida do jogador, cara maluco, pegou embaixo, a bola subiu demais, foi para fora, perdeu oportunidade a equipe do Calabria.
5: É, chegou forte de novo depois da cobrança do escanteio do Quicunha, o goleiro tocou na bola, a bola raspou também do zagueiro e sobrou para o maluco, ele de primeira, de perna direita, bateu, a bola subiu, foi pela linha de fundo.
0: É isso aí, a bola pela linha de fundo, gás de conto, faltou gás, então chama o de conto para fornecer o gás para você, gás de conto. A bola foi tocada para a equipe do Calabria, que trabalha a bola aqui no setor defensivo, tenta roubar de novo a equipe do Moreira no bate e rebate, voltou para a zaga, teve jogador no chão, voltou para Raio, Raio dominou, carregou aqui pela ponta, por baixo aparece o Botim colocando essa bola para fora, mas tem jogador no chão aí, Paulo Leira.
5: É verdade, camisa número 3 a equipe do Calabria, o Lennon está estendido no gramado pedindo atendimento aí, movimentação rápida no banco de reservas da equipe do Calabria, Calabria que vai perdendo por 1-0 para a equipe do Moreira.
0: 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Decisão de campeonato municipal é aqui pela Ativa, juntamente com a R20 TV Serra Gaúcha, levando para você as informações do jogo Calabria e Moreira. Por enquanto, Moreira na frente, aos 22 minutos, 22 desse primeiro tempo. A bola pela linha lateral do gramado, vai ter que sair jogando aqui, vai sair jogando aqui de trás, portanto, a equipe do Calabria, vai ali para colocar a bola em circulação, o Lennon, ele que vai colocar a bola em circulação.
5: Não, ele tem que sair.
0: Perfeito, para ser atendido, é isso.
5: Exatamente, né? Como ele foi atendido dentro de campo, vai ter que sair agora, o jogo vai retomar, ele só vai voltar depois com a bola em movimento e longe de onde é que ele está, inclusive.
0: É isso aí, vamos ver aí então o Moreira recolocando a bola em movimento. Douglas por aí, ele quem vai fazer a cobrança desse arremesso manual lado da área, fez levantamento, tentou o raio, foi pro chão, acabou perdendo, recupera-se, tenta sair jogando, tá preso na marcação, vem, descarrega de qualquer maneira, o Gregory fez a bola chegar aqui no comando de ataque, vai pra bola agora, o maluco dominou, partiu pra ela, tentou o domínio, marcação fechou nele aqui pela direita, ele carrega no fundo do campo, prepara pro cruzamento, cruzou pra área, chega a zaga, descarrega de qualquer maneira, ela subiu, desceu, voltou outra vez pro domínio da equipe do Calabria, aqui atrás está Gregory, Gregory dominou, partiu pra bola, Gregory tentou, a bola bateu no adversário, volta pra equipe do Moreira, mas não consegue agilizar a jogada, ela acaba a bola se perdendo pela linha lateral, é novo lateral pertencendo à equipe do Calabria, já está por aqui pra cobrança o Gregory, Gregory faz o levantamento, vem pro Quicunha, Quicunha atrasa a jogada, volta pra Lennon, Lennon domina pra equipe do Calabria, começa começa tudo de novo com o goleiro Chicão. Chicão faz devolução para Lennon, tem espaço para prosseguir, tem espaço para subir. A equipe do Calabria vem para a bola. O Lennon domina a partida para a bola. Quem veio buscar por aí é o Botim. Botim prepara para o lançamento da jogada. Levantou lá pela ponta para o Gabi. Gabi tentou chegar em cima, tira a marcação ainda. Gabi procura de lá para cá, prefere recuar. Atrasa a jogada, ela vem retornando para o setor defensivo da equipe do Calabria, lá pelo setor esquerdo. E ela volta para o domínio do Lucas. Lucas trabalha aqui do outro lado com o Lennon. Lennon vai carregando, agora sim vai levando, vai ultrapassar a linha do gramado. Trabalha pelo meio, quem aparece por aí para receber essa bola, Miguel. Ele prefere tocar um pouco mais à frente, vai trocando bola a equipe do Calabria. O Moreira se fecha toda a marcação, fecha todos os espaços. Ela volta outra vez para o domínio do Yuri. Yuri carrega pelo meio, trabalhou outra vez com o Botim. Botim faz a bola voltar. Não tem opção a equipe do Calabria. Se fecha muito bem a equipe do Moreira. A bola foi tocada de novo pelo meio para Quicunha. Quicunha prepara para o lançamento da jogada. Tentou no fundo do campo. Tira o setor defensivo. Lançamento foi feito. O Nita tentou chegar à cobertura também da zaga. A bola foi tocada pelo Lennon. E a bola pela linha lateral do gramado. A equipe do Calabria não consegue partir. Fecham o espaço todos eles aí, não é, o Paulo Leira?
5: Olha, uma movimentação muito grande da equipe do Moreira, especialmente no setor do meio de campo. Depois do gol, começou a se movimentar mais ainda, se retraindo e dando pouco espaço para a equipe do Calabria. Assunto para o Genoro Zamin, mas dá para sentir, viu? O Moreira cresceu depois do gol.
2: Leira, os meus campistas Gabi, de Cunha e Botim trabalham muito bem a bola nesse setor, embora o Moreira retraiu e quer o contra-ataque, pois o Mita e o Raio, esses querem sempre contra-ataque pela velocidade que tem, mas o Calabria está bem melhor na partida e já merecia o gol de empate.
0: É a bola parada, pertence à equipe do Moreira. É lá pela direita, vai ser feita a cobrança, tudo, a bola parada. Recebe autorização, agora sim, correu para a bola, levantou, colocou para a área, chega a zaga. Tirou a bola, vem para fora da área com o Diogo. O Diogo tentou, foi desarmado, perdeu a posse, bola partiu, contra-ataque. Lá vem Maluco que carregou para cima do adversário. Mas houve o toque aí, ele pediu uma falta, o juiz não deu, a zaga descarregou, é apenas lateral, não é, Paulo Leira?
5: É verdade, olha, um pouquinho de malandragem do Maluco, um pouquinho de malandragem também do jogador da equipe do Moreira, mas o árbitro não foi na conversa, já deu arremesso, já cobrado para a equipe do Calabria.
0: E vem pro domínio agora do Gregory. Gregory prepara, vai fazer o cruzamento, levantou para a área, rompeu o setor defensivo, na falta a ser dominada pela equipe do Calabria, com falta aqui no setor defensivo pela esquerda.
5: Gregory chegou para cima do adversário com o joelho, atingiu as costas o jogador da equipe do Moreira, que fica estendido no gramado e recebe o primeiro cartão amarelo da partida para Gregory, lateral direito da equipe do Calabria. Continua Moreira 1, Calabria 0.
0: 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A bola rola, 27:20. É o primeiro tempo de jogo, tá favorecendo a equipe do Moreira. O Moreira vencendo por enquanto com a mão na taça nessa decisão do campeonato municipal. A bola aqui atrás, goleiro da equipe do Calabria, o Chicão vai colocar a bola em circulação, colocou dentro da área. Agora quem sobe a marcação é a equipe do Moreira. Bola dominada, ela foi tocada mais à frente, o domínio foi feito, vem pra Gregory. Gregory recolheu, partiu pra bola. Gregory tem o Quicunha pedido pelo meio, demorou pra soltar, abriu pela ponta, tentou no fundo, a bola foi tocada pela linha lateral. É novo lateral pertencendo à equipe do Calabria. Agora levantamento pra Quicunha, de cabeça enfiou grande, bola no fundo do campo, domínio foi feito pelo Botim, tentou, foi pro chão, vai pintar a falta e também cartão amarelo pro jogador da equipe do Moreira.
5: É verdade, boa jogada do Botim lá pelo lado direito, ele passava pelo adversário, quando tentava fazer o cruzamento para dentro da área, foi aterrado pelo jogador da equipe do Moreira, que recebeu o cartão amarelo. Vamos ver daqui quem é que é o camisa número 5 da equipe do Moreira, que recebeu o cartão amarelo, o Diogo. Agora o amarelo para o Calabria e o amarelo também para o Moreira.
0: É bola parada, ao lado da área, preparado o Kikunha para fazer a cobrança. Vai colocar a bola para dentro da área, um escanteio de mangas curtas. 28 minutos e 40, vamos logo fechar os 29. A bola parada pertence à equipe do Calabria, que perde o jogo por 1-0. Aqui no estádio, Mário Tini recebeu autorização, levantamento aconteceu, subiu a zaga para tirar, a bola ficou ainda ali dentro. O maluco subiu, bateu a bola nele, ele ficou no chão, vai descarregar o setor defensivo, descarrega de qualquer maneira, a bola voltou aqui atrás, parou tudo, e há uma reclamação bastante forte dos jogadores da equipe do Calabria, inclusive está por aí, o Gabi segurou o braço do árbitro, não é, o Paulo Lela?
5: É, reclama que o maluco foi atingido com o cotovelo, né, com o cotovelo foi atingido no rosto do maluco. Eu, na verdade, confesso para você, estava com a visão um pouco encoberta, não vi isso, mas o maluco fica reclamando disso, ele já está, o maluco não é a primeira vez que está discutindo aí com o setor adversário, né, agora também caiu, mas parece que vai se recuperando, mas é um protesto muito grande no banco da equipe do Calabria, pedindo aí que foi atingido o jogador da equipe do Calabria, o centroavante maluco.
0: 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É a bola para a equipe do Moreira. Lá atrás, setor defensivo, sai jogando a equipe do Moreira, que vence por 1-0. A bola foi tocada para Vanderlei. Vanderlei tentou, recuperou a bola. Maluco, maluco dominou, tem espaço para batida, vai experimentar. Bateu com força, bateu forte, mas pegou embaixo. A bola subiu, foi para fora apenas, Júlio Gileta.
5: É, sobre o protesto, inclusive, de seus companheiros. O maluco pegou a bola da intermediária, poderia trabalhar um pouquinho melhor, mas ele bate forte, só que bate forte e dessa vez bateu forte, mas desviado, torto pela linha de fundo, apenas tiro de gol já cobrado.
0: Levantamento aconteceu, tentou o raio por aqui, dominou no peito, mas a bola escapuliu e acabou se perdendo pela linha lateral. Lateral pertence à equipe do Calabria, preparado o Gregory para fazer a cobrança, colocou para Kikunha, Kikunha prepara, já tocou, voltou novamente, ela volta no setor defensivo, vai des... Nossa senhora, pegou de rosca, colocou essa bola para fora aí.
5: É o Lennon, olha, arremesso já cobrado para a equipe do Moreira.
0: Abraço pro Zé Carlos Gato, Angelina Bombardelli, Ali Beto Moreira, Gilmar Teles, o Renato Roncato, pessoal que tá ligado aqui, grande abraço, obrigado pela sintonia. A bola tocada de novo, ela vem caindo para a equipe do Calabria, que desce em velocidade. Opa! Fez falta, chutou o jogador e é de cartão, viu? É de cartão, uma jogada, Zamin, que até, olha, eu vou te falar uma coisa, é jogada para vermelho, o jogador acabou amarelo, chutando o adversário no chão e aí então poderia até aparecer um vermelhinho aí, viu?
2: É tudo que não pode acontecer, é decisão, sim, é uma final do campeonato, mas não pode ter agressão. Isso não se

0: falo aqui o que eu falei no início. O Moreira gosta de um contra-ataque.
1: 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Vem bola para a equipe. Do Moreiro, domínio vai ser feito pelo Douglas. Douglas abriu pela ponta, vai descer por aí, jogador da equipe do Moreira. Era o Nita quem estava por aí, acabou sendo desarmado. E a bola caiu pela linha de lado. Lateral já cobrado, ela cai pelo meio, vem carregando o Miguel. Miguel fez a abertura, voltou pro ataque da equipe do Calabria, mas acabou errando e voltou a recuperar. É Gui Cunha que faz a abertura, colocou lá pela ponta. É boa bola pra cá, Gui preparou, cruzou para dentro da área, no rebote vem Gui Cunha, pegou de rosca. Errou na conclusão. Vai chegar de novo o setor defensivo da equipe do Moreira. O jogador também se atrapalhou. O Sandro se atrapalhou todo, saiu com o bola e tudo, Paulo Leira.
2: É, errou o setor de ataque, batendo errado na bola, errou o zagueiro também. O Sandro botou pela linha de fundo, é escanteio que favorece a equipe do Calabria pelo lado esquerdo. Gui Cunha prepara-se para a cobrança.
1: Gui Cunha preparado para a cobrança lá pela esquerda, 34 minutos, lá vem bola para a área, levantamento aconteceu, subiu, ninguém encontrou a bola, ela voltou para fora da área, tenta arrancar o raio, deixou para trás o marcador, ainda em velocidade, foi pro combate. Miguel conseguiu tocar, tocou para a chegada do Gregory. Gregory fez a abertura lá pro outro lado. É Gui Cunha que aparece para a equipe do Calabria, prepara para fazer o levantamento, levantou para a cara do gol, passa por todo mundo, vem com tranquilidade no setor defensivo. A bola vai sair aqui do outro lado, o jogador deixou a bola sair, não, Leira.
2: Olha, deixou o Roberto, ela se perdeu pela linha de lado. O árbitro vai dar apenas arremesso de lado, que favorece o setor defensivo. Não saiu. A bola ficou em cima da linha, ele ficou esperando o adversário não veio, agora ele chutou para o campo de ataque.
1: 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Olha a bola dominada agora pelo maluco, ele fez um giro, esperou a chegada de um companheiro, tocou pelo meio, encostou por aí o Miguel. Miguel domina, vai abrir pela ponta, quem aparece é Gregory. Chegou no fundo, preparou, cruzou para a boca do gol, de cabeça a zaga tirou, voltou para fora da área, o domínio vai ser feito pelo Miguel. Miguel trabalhou, vem o domínio outra vez do maluco, fez a abertura, tentou com o Gregory, chegou a marcação, perde a posse de bola. A bola tocada lateralmente, vai sair, não chegou, e vem para a bola com velocidade outra vez o Raio, tentou escapar do seu marcador, deixou para trás o marcador, lá vem ele pela esquerda, levou no fundo, a falta nele. É bola parada, falta em cima do jogador da equipe. Ele deu lateral.
2: Não, mas foi
1: deu
2: falta.
1: Lateral, o árbitro da partida, viu, Paulo Leira?
2: É, aqui estava por aí o jogador da equipe do Calabria, camisa número 15, que chegava em cima dele, o Yuri. É, me pareceu que ele tocou no jogador adversário e seria falta, mas é isso que o árbitro marcou. Marcou falta, sim, que favorece a equipe do Moreira pelo lado esquerdo. A falta foi cometida pelo camisa número 15, o Yuri.
1: É, vamos ver qual é que é a marcação do árbitro. Porque eu acho que ele deu lateral, hein? Ele deu apenas o lateral pertencendo à equipe do Moreira. É isso aí. Arremesso manual pertencendo à equipe do Moreira. Vai ser feita a cobrança do arremesso. Levantamento aconteceu. Ela voltou. Tentou Moreira por aí. Briga pela posse. Bola ganhou de Cunha. Partiu em velocidade. Quem está na bola é o Botim. Botim tocou pelo meio. Lá vem chegando outra vez o maluco. O maluco abriu pela ponta. Não conseguiu fazer a jogada chegar. Tira o setor defensivo. Ela volta outra vez para a equipe do Moreira. Desce o Nito. Tem velocidade por aí, a marcação chegou, rompe o setor defensivo. Lucas fez a abertura, colocou para cá, Gabi recolheu, tem dois na marcação, ele costura pelo meio, escapa do seu marcador, trabalha outra vez com o maluco, ele vem carregando, não era o maluco não que chegava, era o jogador, era o Miguel que estava por lá. A bola pela ponta, volta para Gui Cunha. Gui Cunha trabalha, fez a abertura, chegou no fundo, outra vez a equipe do Calabria, briga pela posse, bola, tentou escapar, carrega por aí, jogador, era o Gabi. Aparece a zaga para tirar de qualquer maneira. A bola vai pela linha lateral do gramado. É novo lateral pertencendo à equipe do Calabria. 37 jogados, eu disse 37. Esse é o primeiro tempo do jogo. 1 para a equipe do Moreira, 0 para o Calabria. Lá vem a equipe do Calabria. Bateu em cima do adversário, mas o árbitro está dizendo que a bola já havia saído e deu apenas o tiro de meta, Paulo Leira.
2: É, mas por último bateu no jogador da equipe do Calabria. Apenas tiro de gol favorece a equipe do Moreira, que vence por 1.

0: 70-0. Olha, ligam-se alguns refletores aqui, Renato Roberto Baragoni.
1: Já ligaram os refletores?
0: É, alguns refletores ligaram já.
1: Perfeito. 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Olha a bola na área, mas já havia... A jogada não estava no impedimento, não. Estava em condições, jogador da equipe do Moreira, para entrar lá pela direita, viu, Paulo Lira?
0: É verdade, que parou, o Mita tinha posse da bola, fez o lançamento para o raio. Quem parou foi o setor defensivo da equipe do Calabria. Ele passou na velocidade por todo mundo, perdeu um pouco o ângulo pelo lado direito e tentou bater pro gol. Bateu errado, mas ganhou na velocidade, ficou parado, estatizado o setor defensivo do Calabria.
1: De novo, vem descendo a equipe do Moreira, no seu campo defensivo. Levantamento aconteceu na zaga da equipe do Calabria. De cabeça, a bola foi tocada aí pelo meio, apareceu por aí o Vanderlei recolheu, prepara para o lançamento, levantou direto nos braços do goleiro Chicão da equipe do Calabria, que sai jogando novamente agora com Gregory. 38 minutos e 30, estamos no primeiro tempo do jogo. Gregory trabalha pelo meio, quem encosta por aí é Miguel domina, levanta a cabeça, procura espaço, vai trabalhar um pouquinho mais à frente, já colocou seu companheiro para jogar, é bola outra vez, o Botinho tentou o trabalho, voltou, girou, a bola vem caindo pro Gabi trabalhou pela ponta, preferiu o cruzamento, levantou para a boca do gol, de cabeça a bola foi tocado, mas saiu muito mastigada aí, muito em quinquiques, não é isso?
0: É verdade, é que o Andrei tentou colocar a bola pro maluco, e a bola tomou, bateu no adversário também, e foi direção ao goleiro, que fez a defesa com tranquilidade. Lá vai a equipe do Moreira.
1: Mas... Pois é, os refletores estão sendo ligados, né? Agora, aqueles da nossa frente aqui atrás, eu acho que já o Paulo Leira já tinha falado que eles estavam sendo ligados, agora estão os da frente lá, sendo desligados, porque escurece mais cedo e o tempo está nublado, não é verdade, Osami?
2: É, vamos ver quantos refletores vão ligar também. Mas é visível o desenho do jogo. Calabria está melhor em campo, usa todos os espaços, chegou mais ao gol, não foi feliz nas conclusões, e o Moreira busca o contra-ataque.
1: Olha a bola da equipe do Calabria, batida para a área, voltou outra vez, domínio foi feito pelo Gabi no fundo, preparou, cruzou para a boca do gol, chega a zaga, tira de qualquer maneira, novo escanteio.
0: 16-13, Roberto.
1: 16-13?
0: 16 refletores ligados, 13 apagados. Escanteio que favorece a equipe do Calabria.
1: Mas devagarinho, de repente, eles digam também. A bola parada. Vai ser feito a cobrança do escanteio. É o Gui Cunha quem se prepara para fazer a cobrança. Esquinado para a equipe do Calabria, lá pela esquerda. Vai ser feita a cobrança. 40 minutos com 30, estamos no primeiro tempo. Lá vem bola para a área, levantamento aconteceu. A cabeçada também, a bola quicou por aí. Atrapalharam seus jogadores dentro da área. A bola ficou ainda batida para o gol, por sobre o gol. Perde o gol a equipe do Calabria.
0: Uma jogada bonita, plástica agora no setor esquerdo. A bola sobrou para o zagueiro da equipe do Calabria. Ele bateu no peito e tentou de voleio. Camisa número 3, o Lennon. A bola saiu a centímetros do poste esquerdo da meta, defendida pelo goleiro Manuel. Continua, Moreira 1, Calabria 0.
1: 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Levantamento aconteceu, bola vem viajando, cai no campo da equipe do Calabria, tira o setor defensivo, a bola voltou novamente pro Moreira, briga por aí, tentou o jogador que era Sandro, acabou perdendo, voltou pro Calabria, a bola agora do maluco, o maluco fez a abertura, já tocou para Miguel recolheu, vai abrir pela ponta, abriu do fundo, quem aparece por aqui é o Botim, mas parou porque teve uma jogada ali no meio, uma falta marcada.
0: É verdade, o árbitro marcou falta em cima do camisa número 19 da equipe do Calabria, ele fica estendido no gramado, o árbitro marca falta, então falta em cima do Michel, favorece a equipe do Calabria aí no setor de meio campo.
1: Bola parada para a equipe do Calabria. Aqui pelo lado esquerdo, um pouco mais pro lado esquerdo, a bola parada pertencendo à equipe do Calabria. Fechando 42 minutos, esse é o primeiro tempo da decisão. Um para a equipe do Moreira, zero para a equipe do Calabria. E a bola parada, quem está preparado para fazer a cobrança é o Kikunha. Ele quem se prepara para a cobrança de falta. O Kikunha.
3: Diminuiu, viu?
1: Como?
3: Diminuiu. Agora tem 12 refletores apagados. Um já ligou a mais, tá?
1: Perfeito. Bola parada. Kikunha preparado para fazer a cobrança. Recebeu autorização, correu para a bola, levantou para a boca do gol. Bola desviada. Passa, vai para fora do gol, Paulo Lira.
3: Mas passou muito perto do poste direito da meta defendida pelo Manuel. Insiste a equipe no Calabria, tá amadurecendo o gol de empate na equipe do Calabria.
1: 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Bola para a equipe do Calabria. Recupera, vai tentar sair jogando. Abriu o botinho, bateu em cima do adversário. A bola se perde pela linha lateral. Preparado o Gregory para fazer a cobrança. Gregory faz levantamento para o Kikunha. Kikunha tentou colocar para dentro da área. Chegou a zaga, tira daí. Ela volta outra vez. O Kikunha tentou um toque, acabou perdendo a posse de bola. Recuperou em velocidade a equipe do Moreira. A marcação fechou. Escapa no meio de dois. Agora o Raio fez boa jogada. Vai tocar pela ponta. Impedido. Na posição irregular, o Sandro. É bola parada. Marcado impedimento.
3: Mas fazia uma jogada excelente. O Raio passou por quatro adversários quando tentou o lançamento. Estava impedido Mita, mas boa jogada do atacante da equipe do Moreira.
1: Lá vem Gregory chegando no fundo, preparou, tentou cruzamento, a colocou muito mais pro gol. A bola subiu, foi para fora, apenas tiro de meta, pertencendo à equipe do Moreira. 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Tá fazendo álbum, Zamin? Não tá fazendo álbum da Copa?
2: Eu não tive tempo ainda.
1: Ah, tem que comprar.
2: Vou fazer um álbum da política.
1: Não, não.
2: Os candidatos.
1: Não.
2: Vou fazer.
1: Álbum da Copa do Mundo. Falta 25 dias pro início da Copa do Mundo.
2: É, mas eu tô me preparando pra...
3: Um dos candidatos é que nem quase a convocação do Neymar. Você não sabe quem, se vai ser convocado, se vai ser candidato.
2: Neymar será convocado.
1: É isso aí. Olha a bola novamente dominada pela equipe do Moreira. Descarrega a bola, vem caindo. Voltou novamente pelo meio, tenta trabalhar a equipe do Calabria. Levantamento aconteceu no bate e rebate. Ela volta pro domínio agora do jogador, que é o Gabi. Gabi tentou pelo meio, conseguiu, ligou com o Kikunha, colocou nas costas a zaga. Boa bola. Chega a zaga, descarrega de qualquer maneira, a bola bateu no jogador da equipe do Calabria, foi pra fora, deu apenas um tiro de meta. Ele parou antes pra marcação de uma irregularidade, Paulo Leão.
3: É, fora do lance, Kikunha foi atingido na meia esquerda, falta, favorece a equipe do Calabria, prepara-se o próprio Kikunha para fazer a cobrança.
1: 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Bola parada. Lá vem falta para a equipe do Calabria. Preparado agora o Kikunha, levantou para a cara do gol. Chega a zaga. Tira de cabeça, a bola voltou novamente. E outra falta. E o árbitro está dando a falta aí para a equipe do Calabria. Falta para a equipe do Calabria. Já se apresenta por aí o Gabi para fazer a cobrança. Estamos além do tempo. 46-1 além do tempo, mas como houve aquele problema com o jogador da equipe do Moreira, não sei qual é o tempo de acréscimo, mas eu acredito que vai ter um tempo a mais aí de acréscimo. Não subiu nenhuma indicação de quanto teremos de acréscimo aqui. Bola parada. Preparado para fazer a cobrança o Kikunha. Ele vai fazer o levantamento. É lá para dentro da área. A bola parada aqui pela meia direita. Lá vem bola, levantamento, aconteceu direto, tirou o jogador do Calabria, e a bola voltou para o setor defensivo da equipe do Moreira, que descarrega de qualquer maneira, a bola se perde pela linha lateral do gramado. 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Bola pela linha lateral, pertencendo à equipe do Calabria. parado por aqui o Gregory para fazer a cobrança. 46 minutos e 50. Dois além do tempo. Levantamento aconteceu pela ponta. A bola bateu no adversário. Não, bateu no jogador da equipe do Calabria. Segundo a arbitragem, se perde pela linha lateral do gramado. É novo lateral, outra vez pertencendo ao Moreira, que vence o jogo por 1 a 0 aqui no Mariuttini, em Nova Prata. Depois você conta os refletores pra gente no intervalo. No intervalo, tá, Paulo Lira? Arremesso manual, já foi feito o levantamento, demorou demais, segundo a arbitragem, né? E vai voltar a cobrança agora para a equipe do Calabria. Já está por aí para fazer a cobrança o Gregory. Gregory faz o levantamento, a bola vem caindo pro Gui Cunha, tocou pelo meio, a bola, desce a equipe do Calabria, a bola tocada pra cara do gol, bomba pro gol! Gabi bateu da esquerda pra direita, a bola encobriu, foi pra fora, apenas tiro de meta.
3: Um lance muito bonito no Gabi, recebeu a bola na meia esquerda, entrou na área, de perto da canhota, bateu forte, a bola passou pelo goleiro da equipe do Moreira, o Manuel, mas subiu um pouquinho a mais e perdeu pela linha de fundo, continua 1 a 0 Moreira.
1: 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Bola para fora, 48 minutos e 15. Já passamos o tempo. Arremesso manual, pertence à equipe do Calabria, preparado o Gabi para fazer a cobrança. Recebeu a devolução, vem para a bola outra vez pelo meio, tentou, descarrega o setor defensivo. Não tem ninguém da equipe do Moreira aqui na frente. É só o setor defensivo do Calabria que começa a se armar de novo. Bola tocada para Lennon. Lennon domina, vai rolando com calma, vai abrir pela ponta para Gregory. Gregory chegou no fundo, prepara, cruzou para dentro da área, vai sair o goleiro. De soco, tirou o goleiro. Ela volta. O Manuel de soco saiu para tirar. Voltou aqui para o ataque da equipe do Moreira. Domínio foi feito pelo Raio. O Raio partiu para a bola. Escapou do seu adversário, da ele. Procura espaço, está preso na marcação. Demorou para soltar e não consegue. Agora sim voltou. Recuou para o Jeff. Jeff fez abertura pela ponta para Nita. Nita domina, partindo para a bola. Tem marcação. Ele já tocou. Tocou para o centroavante, o Raio. Para Nita. Nita chegou no fundo. Se pegar uma boa, tentou, mas não conseguiu. Perdeu uma posse de bola. Recupera o Miguel. Miguel descarrega de qualquer maneira. A bola subiu, desceu, caiu pela linha lateral do gramado. É novo lateral pertencendo à equipe do Moreira, aqui atrás do setor defensivo. 49 minutos e 30, eu disse 49 e 30, 4 e meia lá do tempo. Levantamento aconteceu, a bola foi tocada mais atrás. Tenta se reorganizar por aí o Moreira. Levantamento na cara do gol, impedimento, em posição irregular o atacante do Moreira.
3: Exatamente, a correta arbitragem e impedimento já cobrado favorecer a equipe do Calabria. Termina o primeiro.
1: Fim de papo, fim de jogo. O primeiro tempo foi embora. Aos 50 minutos, 5 a mais. 1 para a equipe do Moreira, 0 para o Calabria nesse primeiro tempo aqui no Mariuttini, em Nova Prata, decisão de campeonato.
3: Autor do gol, Mita, falando aqui no microfone de esportes da Ativa. Este gol aí, Mita, 1 a 0. É um gol para dar tranquilidade. Tem muita coisa pela frente ainda.
4: Não. Tem muita coisa pela frente ainda. Não está decidida a final ainda. Tem mais 45 minutos para quem vai ser o campeão.
3: Agora me parece que vocês têm o propósito mesmo, né? É jogar no contra-ataque, com a velocidade sua aí, o pessoal vai no ataque para deixar o setor defensivo do Calabria preocupado.
4: Desde o início do campeonato nós viemos com um propósito só, chegar até a final. A final é consequência do jogo, mas vamos ver o que o professor vai falar de agora para nós entrar com a cabeça fria.
3: Tá certo, esse Mita, o autor do gol da equipe do...
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3: Mais alguma informação? Roberto, vou conversar com o Anderson aqui, porque é o jogador da equipe do Calabria que está aqui. Intensificando o aquecimento, me parece que você veio para o segundo tempo, Anderson.
5: Jogamos bem ali, o professor já mandou aquecer para antecipar aí. Nosso volante também tomou amarelo. O jogo está meio pegado, subiu umas bolas para ele, vamos ver se precisar entrar. Estamos prontos já para ir.
3: Tá certo, esse é o Anderson, jogador da equipe do Calabria. Todos os jogadores que participaram no primeiro tempo estão no vestiário, Roberto.
1: Muito bem. 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Bom, vamos lá. Agenor Zamin chega agora com o seu comentário. Afinal de contas, tivemos um primeiro tempo bastante disputado, em que a equipe do Moreira conseguiu um gol, e com esse gol...
3: Ô, Roberto.
1: Oi, pois não.
3: Só para me deixar os familiares aí do Alfredo, Fred, da equipe do Moreira, ele ficou no hospital, tá? Fazer uma tomografia, vai bater o raio-x também aí, que recebeu aquela pancada na cabeça no início do jogo, numa jogada com o maluco. Tá no hospital, a ambulância voltou para cá e ele está lá para fazer alguns exames aí preventivos, tá certo? Okay.
1: Maravilha. Então, antes dos amigos, só deixa eu informar que hoje, pelo Campeonato Brasileiro, o Santos perdeu para o Coritiba por 3-0. Em casa, o Santos perdeu por 3-0. O Botafogo está empatando com o Corinthians em 1-1. O Grêmio está empatando com o Bahia em 0-0. Logo mais tem 18:30 o Bragantino contra o Vitória. Depois tem Chapecoense contra o Remo. E às 19:30 também tem o Atlético do Paraná contra a equipe do Flamengo. Outro jogo que está em andamento é pela Série B do Campeonato Brasileiro. O Atlético está empatando com o Juventude em 0-0. Os jogos que acontecem hoje à tarde pela Série A e pela Série B. Agora a análise do jogo é de Agenor Zamin nesse primeiro tempo, de 1 para a equipe do Moreira, 0 para o Calabria.
2: Expectativa alta para essa decisão do Moreira, do Calabria, que chegaram a essa final por méritos, pela competição, pelo que fizeram durante a fase classificatória. Duas equipes que postaram muito bem, equipes qualificadas, bons jogadores, técnico Wilson, que está há 20 anos como técnico no Moreira, ele que é o presidente, é o técnico. O Calabria tem o Gego, o Reinaldo de Souza, nosso amigo, muito experiente. Temos uma equipe do Calabria que tem praticamente 40 anos de fundação. Moreira tem lá seus 20 anos, equipes tradicionais aqui do nosso município, e que chegam numa final, numa tarde fria aqui em Nova Prata, não temos sol por aqui, presença de um bom público, apesar que a semifinal tinha muito mais gente, era lotação total, mas é bom o número de torcedores que vieram prestigiar essa grande final. Mas o jogo, dizia no início...
1: Também hoje, Zamin, tem a concorrência do Grêmio, né?
2: Pois é, se é que alguém ainda consegue assistir o jogo do Grêmio... Mas o Bahia joga um bom futebol, talvez seja por isso. Mas aqui o jogo, o Moreira, a gente sabia que ela gosta de um contra-ataque, que tem jogadores velozes, como é o Mita, o Raio, o Sandro, e eles queriam um contra-ataque, buscavam esse contra-ataque. A equipe do Calabria mais qualificada, trabalhando mais a bola no meio de campo, um dos meio campistas, o Gabi é um ala, mas hoje atua no meio de campo, em todos os setores do campo, o melhor jogador em campo, no meu ponto de vista, primeira etapa é o Gabi, número 7 do Calabria. Miguel, Guicunha, Butim, trabalham muito bem a bola, o corredor aqui lá direito, também com o Gregory, que tem uma passagem rápida por aqui. O Calabria teve 8 chances de gol nessa primeira etapa. 8 chances claras de gol. Inclusive, chutes de dentro da pequena área, chutes no poste, goleiro fazendo boas defesas. O Moreira deu um contra-ataque e marcou um gol. Teve um chute a gol, o Moreira, e é o placar do jogo, 1-0. Então se desenhava, era o desenho do jogo. Era essa a expectativa, de um Calabria com mais domínio, com mais posse de bola, criando, usando todos os espaços de campo, mas o Moreira fechado, bem fechado, buscando contra-ataque. O número 5, Diogo, excelente jogador de futebol da equipe do Moreira. 8, o Jeff, o 10, Vanderlei, são bons jogadores. A defesa, tivemos um problema com o zagueiro Fred, que se encontra no Hospital São João Batista, fazendo exames. O seu companheiro de zaga, o Boca, o Bruno Grotti. Bruno Grotti, ouvintes Marangoni, ele é um torcedor fanático do Caxias. Veste as camisas do Caxias. Está batendo roupa a zaga aí. Tiveram sorte, no meu ponto de vista, nessa primeira etapa, pois o volume de jogo foi muito, muito maior do Calabria. Mas esse volume de jogo não concluíram, não, bola não chegou às redes. Então, o placar permanece dessa maneira, de minha forma, pelo que o Calabria fez na primeira etapa e o que o Moreira fez, de uma forma injusta. Não é questão de justiça, mas é questão de finalização, de ter precisão na finalização. Moreira teve precisão, teve um contra-ataque, fez o seu gol. Calabria não conseguiu concluir a gol. Acima de tudo, um bom jogo de futebol. Esperamos que a segunda etapa, que o torcedor que se faz presente no bom número, possa continuar assistindo a uma excelente decisão.
0: Ô, Sabi, sim. Deixa eu pegar o Gui Cunha aqui para ver o que o Gui passou para vocês aí no intervalo do jogo aí, tendo o jogo por 1-0 agora, o que ele passou para reverter essa situação?
6: Boa tarde a todos os ouvintes. Cara, a gente foi um descuido nosso, um erro meu, não vi o marcador, acabei tocando a bola para trás. Creio que a gente está melhor no jogo, acho que é só manter o que a gente está fazendo com esse aí, Gui.
0: Tá certo, tá aí, portanto... Gui Cunha, foi maluco, hein? Maluco, o maluco é o compassante dele no futsal, né? Mas agora no futebol de campo aí, inclusive uma disputa aí com o Fred, quero dizer pra você que ele tá no hospital fazendo alguns exames também, mas está bem, entendeu? Foi apenas um choque aí, que não foi um choque proposital. Mas e aí, o que o Guigo passou pra você aí no segundo tempo pra reverter essa situação, o time perdendo por 1-0 nessa decisão, que não adianta, tem que ganhar se quiser.
7: É isso aí, acho que a gente... Deu o gol pra eles, uma saída de bola errada, mas isso faz parte do jogo. Tem que acreditar na última bola. Lá dentro da área a gente tá tendo oportunidades e não tá acreditando na última bola. Vamos procurar acertar o que a gente errou no primeiro tempo e confiar agora na última bola lá. Primeiro buscar o empate. Depois, quem sabe, a vitória.
0: Tá certo. Tá aí, portanto, o maluco goleiro da DPF no futsal, centroavante do Calabria do futebol de campo.
1: Ok, deixa eu mandar um abraço aqui pro Jefferson Luiz. Ele tá em Santa Catarina. Jefferson de Laje, Santa Catarina, nos acompanhando. A Elisete Moreira. Boa tarde. Manda um abraço pro Agenor. E o Canhoto, a Elisabete, a Elisete Moreira, certo? Vai dar Moreira, ela colocou aqui. Ademir Antônio Menezes Barberinho, Gilmar Teles, grande abraço. Obrigado aí pelo pessoal ligado aqui na nossa Ativa FM. Obrigado pela sintonia. Que bom, que maravilha que você tá aí com a gente. Também na R20 TV, R20 TV Serra Gaúcha, com o futebol acompanhando o jogo. Bom, a equipe do Calabria já retornou. Retornou ainda o Moreira, não é, o Lera?
0: Não retornou, eu vou...
1: Vai. Conversa com a gente. Tem que te posicionar aqui no...
0: É brincadeira, né? É. Mas agora...
1: Busca aí uma posição.
0: Porque tá difícil aqui pro nosso.
1: Ali tá legal. Se nossa equipe quiser, tá bom. Vamos ver se a gente consegue conversar aí.
0: Agora sim, Diego, o que eu vou passar pro pessoal?
8: Pegada, porque nós tivemos muito bem, nós entregamos um gol bobo, um gol de cartilha, que até juvenil sabe que não pode atravessar essa bola no meio da área, na frente da área. E o rapaz ali errou o passe e eles foram felizes e fizeram gol. Tivemos 4 chances e estamos pecando na finalização, no último toque da bola. Tivemos bola no travessão, é só manter a mesma pegada que a gente tem certeza que nós vamos virar esse jogo aí.
0: Aí, portanto, o técnico Guigo, quando volta o Moreira.
1: Ok, volta a equipe do Moreira, também o Calabria já está por aqui. Eu estou vendo que tem 2, 5, 6, 7, 8 refletores aqui que a gente vê, né? Que a gente vê aqui.
0: Roberto, oi. Vou falar com o Raio aqui, que é um jogador também de velocidade no ataque da equipe do Moreira. Eu falava também. Isso também me dizia, né? A proposta é esta, né? É na velocidade.
9: Isso, exatamente. Agora, segundo tempo, estamos com um gol de diferença. Acho que vamos tentar fechar um pouco agora e tentar usar o que nós temos de melhor, que é a velocidade, sair no contra-ataque, tentar achar mais um gol e matar o jogo.
10: Tá certo. Tá aí, portanto, as duas equipes voltando pro gramado, Roberto. Eu vou trocar de lado aqui, senão você não vai me ouvir no segundo tempo, né? E você não seria um problema, né, Roberto? É ouvinte e o telespectador da Ativa. É, vou dizer, pô, seu placar tá bom, viu? Tá uns 7-3 por aí, viu?
11: 7-3?
10: É uns 70-30, mais ou menos. É, no Facebook, por aí.
11: Eu sei, eu tava dando uma olhadinha aí, né? Eu agradeço muito o pessoal que tá ligado com a gente aí. Muito obrigado aí pelo pessoal que tá sintonizado aqui com a gente. Bola pro centro do gramado. Os 45 minutos finais, Agenor Zanin, você acredita que agora o jogo vai ser diferente nesses 45 minutos finais?
2: Bem, o Calabria com certeza vai continuar buscando o gol do empate, e o Moreira vai se defender da maneira que foi o primeiro tempo, vai se defender e buscando contra-ataque. O Moreira tem jogadores de qualidade, meio campo aí tem excelentes jogadores, sabem fazer um lançamento na hora certa, então vai ser um baita jogo de futebol. Teremos 45 minutos de futebol muito intenso, de uma verdadeira decisão de campeonato. Calabria e Moreira estão nos proporcionando uma excelente decisão.
11: Muito bem, bola no centro do gramado, vamos para os 45 minutos finais. Por enquanto, o título, a taça, fica com a equipe do Moreira, mas temos os 45 minutos finais agora para a decisão do campeonato municipal. 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Que houve, Paulo Lima?
10: Olha, eu estou aqui do outro lado, viu? Mas uma reclamação aí dos jogadores da equipe do Calabria é com o pessoal aí na arbitragem, aí o pessoal da arbitragem, né? O árbitro foi por aí também, reclamando o pessoal do departamento de esportes, falando em bola, né? Bola do goleiro, bola que tem que ficar perto do goleiro para repor a bola, algo nesse sentido aí o pessoal está reclamando, mas daqui a pouquinho eu falo melhor para você.
11: 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Ainda está lá uma reunião, né? Lá está a reunião, está acontecendo lá a reunião dos jogadores da equipe do Calabria com a arbitragem. O Paulo Lino está chegando lá para ver o que está acontecendo, o que é que está que rolando. Afinal de contas, é uma reclamação bastante forte lá a respeito de algum caso, alguma coisa que está acontecendo ali, né? Vamos saber o que está acontecendo. Pode perguntar aí para o pessoal o que houve, afinal de contas. Por que dessa reunião aí? Por que desse encontro? 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Tem reclamação ali, né? E o bolo está armado ali para saber o que aconteceu. O que aconteceu exatamente, porque de toda essa reclamação que está acontecendo, agora aos poucos os jogadores vão voltando aqui ao gramado, o árbitro também, ele está por lá, logo mais o Paulo Leira nos traz as informações de exatamente o que houve, qual a reclamação, afinal de contas. É, mas tem algum tipo de reclamação aí, não dá para ver daqui.
2: Beleza. E como não se sabe do que estou reclamando, não se pode comentar, mas o Leira vai descobrir.
10: O que houve? Deixa eu atender o telefone, né? É brincadeira, brincadeira. O pessoal não está preparado, Roberto Baragoni.
11: Que será que houve? Não sei, né? Teve uma discussão aí para lá no início do jogo, do segundo tempo, né? Dos jogadores do Calabria lá na frente da mesa com a arbitragem, né? O povo vai nos trazer mais detalhes aí a respeito disso aí, o Paulo Lira, né? Para saber exatamente o que aconteceu. Agora sim, a bola está no centro do gramado, o juiz está contando os jogadores, para ver se está tudo certo, né? O juiz também é meio fraquinho, esse José, vou te falar a verdade. O Agenor Zanin, meio fraquinho, o
10: arbitragem. Né? Trava mista, é o goleiro com trava mista, Roberto Maragori. Que dificuldade de o pessoal dizer o que quer, viu? Meu Deus do céu.
11: Trava mista, e aí?
10: É, não é a trava de alumínio, é uma trava mista, né? Trava mista joga em qualquer lugar, né?
11: Tá, mas e qual é o problema?
10: Ah, Até. É problema.
11: É bola tocada lá atrás e vamos pro segundo tempo. Bola dominada pela equipe do Calabria. Vem carregando por aqui o Calabria. Desce aí pelo meio de campo. Ninguém mexeu, teve modificações.
10: Entrou a cabeça número 5 da equipe. Eu entrevistei ele antes, né? O Anderson.
11: Anderson com a 5 no Calabria, não é isso?
10: É verdade.
11: 5 Anderson. Quem saiu? Tu sabe quem saiu? Anderson com a 5, portanto, no Calabria. Logo mais o Paulo Leira informa no lugar de quem? O que é que houve? Parou de novo.
10: Miguel.
11: Saiu Miguel com a 19. Saiu o Miguel com a 19, entrou o Anderson com a 5 na equipe do Calabria. É a bola para a equipe do Calabria aqui na lateral do gramado. Vem para Gabi. Gabi abriu pela ponta, tentava com o Kikunha. Bola muito comprida, foi para fora. É saída de bola pertencendo à equipe do Moreira. 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A bola tocada de novo para a equipe do Moreira. Tenta sair lá de trás. Está preso na marcação pelo lado esquerdo. Descarrega o Diogo. Fez o levantamento. Tentou no comando de ataque. Rompeu o setor defensivo. A bola voltou aqui para a zaga da equipe do Moreira. O jogador Boca faz a proteção. Não quis saber do perigo, não. Colocou essa bola pela linha lateral do gramado. É lateral pertencendo à equipe do Moreira, melhor, do Calabria, lá pela direita. Já se apresenta o Gregory para fazer a cobrança. Ele quem vai colocar a bola em circulação aos 2 minutos de jogo. Trabalhou bola, recebeu devolução, partiu para a bola, dançou na frente do marcador, levou no fundo, tentou o cruzamento, explode no setor defensivo. A bola foi tocada pela linha lateral. É lateral pertencendo novamente à equipe do Calabria. Outra vez o Gregory por lá, preparado para fazer a cobrança deste arremesso manual ao lado da área. Levantamento aconteceu pela ponta, lá vem cruzamento para a área. Levantamento para dentro da área do Moreira, chega a zaga. Também o Cabi por aí, roubou, tocou na frente, escapou legal, tentou levar o jogador, que era o Andrei, perde a posse de bola. Descarrega a zaga da equipe do Calabria, do Moreira, melhor. Voltou aqui, o domínio foi feito outra vez pela equipe do Moreira. Atrapalha a bola errado. Agora o jogador, que era Cabi, deu de presente essa bola. Ela cai pelo meio, tentou por aí o Botim, roubar a bola, conseguiu, tocou na frente. É pro jogador, é pro Andrei. Andrei tentou em velocidade, perde a posse de bola e vem de novo a equipe do Moreira, agora descendo através do Nita. Nita trabalhou, preparou, inverteu a jogada, colocou nas costas da zaga, lá no fundo pela esquerda, bola comprida, vai tentar evitar a saída, conseguiu. Dominou o jogador da equipe do Moreira, o raio, quem estava por lá, acabou perdendo a posse de bola. Recorde de novo a equipe do Calabria, agora trabalhando a bola pelo meio campo, setor defensivo. Vem o raio, rouba a bola, carregou para cima do adversário, levou de um lado para outro, ainda ele não solta a bola no raio, ele tem que colocar o companheiro em jogo, prefere recuar, atrasou um pouquinho a jogada, a bola bateu no jogador da equipe do Calabria, se perdeu pela linha lateral do gramado. 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Bola aqui atrás, outra vez pro Calabria, tocada pelo meio, apareceu o Andrei recolheu, abriu pela ponta, vem descendo de novo a equipe do Calabria, tenta seu gol de empate. A bola foi tocada pela ponta para Andrei chegou de calcanhar, colocou mais para trás, acabou perdendo a posse de bola. Ela foi lançada no ataque, o raio chegou, tentou escapar, perdeu a posse de bola, rompe de qualquer maneira o setor defensivo, estoura jogador da equipe do Moreira, colocando essa bola para fora. Paulo Leira,
10: é verdade, eu quis saber de brincadeira, botou a bola pela linha de lado e apenas arremesso que favorece a equipe do Calabria, já cobrado.
11: Era o Romário que chegava por aí. Lá vem a equipe do Calabria, levantamento para a área, boa bola. Bola tocada, agora voltou outra vez, bomba pro gol. Catou o goleiro. Maluco, tentou servir seu companheiro no rebote, voltou para ele. Bateu fraco pro gol, catou firme o Manuel.
10: É verdade, da entrada na área pelo lado esquerdo, bateu, mas esperto o Manuel para fazer a defesa. Continua 1-0 para a equipe do Moreira, mas quem está atacando, iniciativa do jogo do Calabria no segundo tempo.
11: Anderson domina a bola para a equipe do Calabria, prepara para novo levantamento, colocou para aqui Cunha, pediram um pênalti.
10: Pênalti.
11: Tirou, foi para fora.
10: Foi pênalti, Roberto. A bola bateu na mão técnicos da equipe do Moreira. O árbitro não viu, porque estava encoberto, me pareceu, pelo jogador, mas a bola bateu na mão, bem na minha frente, estava na minha linha, foi pênalti. O árbitro não deu, favoreceria a equipe do Calabria.
11: 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Arremesso manual já foi feito. Lá vem o Calabria descendo de novo para ataque. O domínio da equipe do Calabria agora nesse começo de segundo tempo. Bola pela ponta, foi tocada pelo Butinho. Tentou carregar por aí, tem marcação para frente, voltou para ele. Cruzamento para a boca do gol de cabeça. A bola foi tocada para fora. Era o Calabria na cara do gol de novo.
10: Anderson de cabeça pulou mais alto que a zaga, mas voltou pela liga de fundo, continua 1-0 Moreira.
11: 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Parou a arbitragem para marcação de uma irregularidade aos 6 minutos e 15. Bola parada pertence à equipe do Calabria. Aqui na frente está geral. Quem está se preparando para fazer a cobrança? O Kikunha. Ele quem vai fazer a cobrança aqui pela esquerda. Vai erguer a bola lá para dentro da área. Preparado o Kikunha para fazer a cobrança de falta. Pertence ao Calabria, que corre atrás do resultado. Lá vem bola para a área. Preparado para fazer a cobrança. Lá vem bola. Preparado o Kikunha. Correu para a bola. Levantou o segundo pau. Bola bem aberta. Tentava pular jogador da equipe do Calabria. Mas a bola foi muito forte. Paulo Leira.
10: É verdade, chegava o maluco, tentava no segundo pau, mas a bola passou por ele, passou por segundo, é apenas tiro de gol, favorece a equipe do Moreira, vai para a cobrança, o Manuel continua 1-0 Moreira.
11: 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Jogado 7 minutos e 15, 7:15, estamos no segundo tempo, 1 para a equipe do Moreira, 0 para a equipe, 0 para a equipe do Calabria. A bola cai aqui pela linha lateral do gramado. É lateral pertencendo à equipe do Calabria.
10: O juiz, parou
11: para alguma coisa aí, não é isso?
10: É verdade, os jogadores andaram batendo boca aí, o árbitro chamando os jogadores e para acalmar aí os ânimos, né? Para acalmar os ânimos, é uma lateral que favorece a equipe do Calabria pro lado esquerdo.
11: Preparado para fazer a cobrança o Gabi, ele quem vai colocar a bola em circulação, faz o levantamento, recebe devolução, tentou pro Kikunha, acabou errando, ela volta de novo, o domínio foi feito agora pelo jogador da equipe do Calabria. Tentava por aí o Yuri, a bola bateu no adversário e o juiz está dando bola parada.
10: Falta em cima do jogador da equipe do Calabria, prepara-se para a cobrança, o Gabi pelo lado esquerdo.
11: É Gabi quem está preparado para fazer a cobrança aqui pela esquerda. Vai erguer bola lá para dentro da área, 8 minutos e 30. Correu para a bola, levantou lá para dentro da área, subiu de soco, tirou o goleiro Manuel. Ela cai para fora da área, corre atrás dela, tentou fazer a proteção, o jogador que era maluco. A bola volta para a equipe do Moreira, levantamento aqui do comando de ataque, perde a posse de bola, volta outra vez pro Moreira, trabalhou pelo meio, tentou escapar da marcação, juiz parou pra marcação de falta. Outra bola parada agora no setor defensivo da equipe do Moreira.
10: É, agora favorece a equipe do Moreira, né? Os jogadores do Calabria reclamam, especialmente o camisa número 5 Anderson, reclamou, mas o árbitro em cima do lance, marcou falta, favorece a equipe do Moreira no setor defensivo, lado esquerdo.
11: 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Olha o Moreira, tentou descer, bola batida em cima do adversário, deu contra-ataque, bola aberta pela ponta em velocidade, tenta descer a equipe do Calabria agora com o Anderson, ele carregou pra cima do seu marcador, preparou, cruzou pra boca do gol, passa em branco o jogador do Calabria, era o Kikunha que invadiu a área, a bola passou, foi pra fora. Ô Paulo,
10: olha, ele ficou sentindo muito jogador da equipe do Calabria, porque ele conseguiu tocar na bola, mas não teve força para botar ela pro gol, ela apenas gaspou na sua perna esquerda e se perdeu pela linha do fundo, perdeu boa oportunidade a equipe do Calabria, quando começa a cair uma garoazinha bem fina aqui em Nova Prata, no Maritime.
11: 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A bola caiu de novo para a equipe do Moreira, que trabalha lá no comando de ataque, lá pelo lado direito, já acabou perdendo. Recuperou a equipe do Calabria, mas a bola se perde pela linha lateral. Com 10 minutos e 15, Agenor Zamin, esse jogo, Agenor.
2: Segunda etapa iniciou como terminou a primeira, com o Calabria melhor em campo, já teve 3 chances de gol. Moreira não teve nenhuma, Moreira não chegou ao gol ainda do Calabria, mas permanece 1-0 e parece que é o que importa até o momento.
11: 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Prata Peças, bola tocada um pouco mais atrás, vem outra vez a equipe do Moreira trabalhando por lá com o Diogo. O Diogo tentou pelo meio, houve uma irregularidade, a bola acabou saindo. É bola pertencendo à equipe do Calabria. Chuviscando e baixando a temperatura também, né? Tem uma semana gelada aí pela frente, te prepara. Vai lá pela linha lateral, é novo lateral pertencendo à equipe do Calabria. Levantamento aconteceu de novo, lateral, outra vez bola para fora. Mais um lateral pertencendo à equipe do Calabria, um pouco mais próximo agora do gol da equipe do Moreira. Já cobrada a bola, vem pro domínio do Gregory, atrasou a jogada, ela cai pro domínio agora do Anderson. Prepara a jogada, trabalhou um pouquinho mais atrás com o Lucas dominou, quem apareceu por aí é o Yuri, e Yuri tentou na frente, tira de qualquer maneira o setor defensivo, vai de graça lá pro goleiro da equipe do Calabria, o Chicão. Chicão com a mão, trabalha rapidamente com o Lucas carrega no setor defensivo, veio por aqui buscar a bola, o Anderson, ele carrega, vai abrir pro Gabi pela ponta, recebeu, tocou pelo meio, a bola voltou a ser dominada pela equipe do Calabria, volta novamente no setor defensivo, agora com o Lucas prepara, aproximamento da jogada, abriu no fundo, não tem ninguém, o Gregor não foi, e a bola se perdeu pela linha lateral do gramado, lateral pertencendo à equipe do Moreira. 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
11: É bola tocada, ela vem de novo descendo a equipe do Calabria. Bola pra cara do gol, chega a zaga. Vai tirar o setor defensivo. E houve falta. O Kaká cometeu essa falta aí que não precisava, bem ao lado da área, aqui pela esquerda.
12: Mas esperto foi o jogador da equipe do Calabria. Tomou a frente do Kaká, esperou quando o Kaká foi tocada a bola, ele botou o pé na frente e aí provocou a falta. Uma falta perigosíssima, favorece a equipe do Calabria. O Gregory sai lá da lateral direita e vem na ponta esquerda para cobrar. É ao lado da área, uma falta muito boa para a equipe do Calabria. Pode ser o gol de empate.
11: 13 minutos e 30, eu disse 13 e 30. Segundo tempo, 1 pro Moreira, 0 pro Calabria. Preparado para cobrança o Gregory. 2-3 homens da barreira. É boa bola para a equipe do Calabria. Levantamento direto, foi para fora essa bola. Ele tentou fazer o cruzamento ou bater direto essa bola aí, Paulo Leira?
12: Me pareceu que ele tentou o cruzamento, sim. O Lucas estava chegando, mas a bola tomou efeito, se perdeu pela linha do fundo. É apenas tiro de gol que vai ser cobrado pelo goleiro Manuel. Continua Moreira 1-0.
11: 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A bola foi tocada de novo. Vai ser dominada pela equipe do Moreira. Vencendo, trabalhada pelo Diogo. Diogo faz ligação lá na frente. Tentou agora com seu companheiro, que era o Vanderlei. A bola foi tocada. Volta outra vez para a equipe do Calabria, bola enfiada de calcanhar, tentou o toque mais à frente, conseguiu, grande bola do Gui, vai tocar pelo meio, tentou, no bate-rebate em cima do setor defensivo, tira a zaga da equipe do Moreira. Bola levantada, vem de graça de novo para a equipe do Calabria, que se mantém no ataque, experimentou de longe, precipitadamente o Gregory colocou essa bola para fora.
12: É verdade, o jogador pedia a bola, o Gui Cunha pelo lado direito, o jogador se colocava dentro da área, mas também à direita, o Gregory veio na velocidade, meteu o pé na bola. A bola subiu demais, foi pela linha do fundo. Continua 1-0 Moreira.
11: 15 jogados, eu disse 15. Faltam 30 para terminar. Moreira tá com a mão na taça. A bola foi tocada para a equipe do Moreira, que trabalha. Bela jogada do Raio. Levou para cima do adversário, escapou e mais um invadiu. Olha, preparou para a batida por baixo. Aparece a zaga. Último homem da equipe do Calabria. Bela jogada do Raio.
12: É, o Lucas apareceu por baixo. Né? O Raio passou por dois adversários. Quando estava passando pelo Lucas, já dentro da área, uma jogada de risco do Lucas. O carrinho botou a bola pela linha de lado. Arremesso cobrado para a equipe do Moreira.
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11: É, Esquina Democrática. Isso aí, Esquina Democrática. Que maravilha. Bola tocada para a equipe do Moreira. Houve um atropelamento aí, Paulo Oliveira. Ele deu para a equipe do Calabria. É, deu para a equipe do Calabria. Era falta pro Moreira aí, Rosamir?
2: É, seu juiz marcou, é falta. Mas assim, sabe, o Calabria trabalha mais a bola, mas tem que ter uma precisão no último toque. É o que está faltando pro Calabria. Se continuar o jogo da maneira que está, o Calabria não vai ter chance de gol, não, porque não se vê nada de visível de uma chance real de gol.
12: Expulso.
11: Expulso o jogador da equipe do Calabria.
12: Exatamente. Não, ele é jogador da equipe do Moreira. O Diogo foi expulso. Ele já tinha cartão amarelo e reclamou da arbitragem e aí recebeu o cartão vermelho. Segurou a bola com a mão.
11: É isso aí, cartão vermelho para Diogo. Um homem a menos agora a equipe do Moreira, que vence o jogo. Olha o Calabria, levantamento para a boca de gol, subiu o goleiro de soco, tirou o goleiro, a bola vai sair daqui pelo outro lado. Lateral pertencendo à equipe do Calabria. Tem pressa o Calabria, preparado o Gabi para fazer a cobrança. Ele fez o levantamento, recebeu a devolução, preparou, cruzou para a boca do gol de cabeça. Zé Guidino, bola para fora da área. De primeira a bola foi batida. Tentava o Botim, pegou muito embaixo, a bola subiu demais, Paulo Lira.
12: A zaga tirou, voltou pro Botinho, da entrada da área, ele perde a calhota, mandou ver, mas pegou errado, uma rosca, a bola subiu muito, foi pela linha de fundo, apenas tiro de gol que favorece a que vence pro
11: 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Abraço pro Domingos e Companhia Limitada, que deve estar ouvindo também, né? Acompanhando aqui.
2: Com certeza, mas vai fazer muito falta Diogo, número 5 do Moreiras, muito bom jogador, forte marcação e com um a menos já tem suas dificuldades agora. Sem o Diogo em campo, nada que não possa ficar pior.
11: 18 minutos e 30. É a vitória da equipe do Moreira até o momento. Olha o Calabria descendo pela ponta. Tentou por lá o jogador que era Gregory. Está preso na marcação. Preparou para o cruzamento. Saiu com bola e tudo. E é tiro de meta pertencendo à equipe do Moreira. 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A bola levantada para o ataque da equipe do Moreira. Vem o Moreira, tenta sair jogando preso na marcação. A bola voltou outra vez para o Calabria. Nova falta marcada, foi empurrado o jogador da equipe do Calabria, Paulo Lira.
12: É verdade, foi empurrado, sim. E sentiu cãibra, está sentindo cãibra o jogador da equipe do Calabria, o Botim, cabeça do Burdesso, empurrado, caiu, está sentindo. Tiro Cleibra, está recebendo atendimento aí do Gregory.
11: 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A bola dominada de novo para a equipe do Calabria, que desce através do Lucas. Lucas atrapalha um pouquinho mais atrás agora com o jogador que é Anderson. Abriu bem pela ponta para o Gregory. Lá vem cruzamento, levantou para a boca do gol. Catou o goleiro firme, catou e segura essa bola aí o Manuel. lateral, os cruzamentos estão todos eles indo pro goleiro, né, o Paulo Leira?
10: É, tá fechando demais o cruzamento dos jogadores da equipe do Calabria. O pessoal tá pedindo exatamente para tirar mais do goleiro, mas não, o pessoal não tá conseguindo também, os atletas não estão conseguindo isso.
11: Muito bem, não sei se é o teu, então deixa eu baixar um pouquinho aqui, se é o teu, se é o do Leira. Eu vou baixar um pouquinho o volume aqui do Leira, porque segundo o Clécio está um pouquinho muito alto o volume do Leira. Vou baixar um pouquinho aqui. Então, eu tinha colocado alto para ouvir os entrevistados, né? A bola tocada, de novo vem caindo para a equipe do Moreira, vem do Calabria melhor, vem trabalhando aqui atrás o Lucas domina, Lucas tocou um pouco ao lado com o Anderson, ele vai fazer a bola chegar até o ataque, o domínio foi feito lá pelo Botinho, abriu pela ponta, lá vem novo cruzamento, levantamento aconteceu, bateu na zaga, voltou novamente, o domínio foi feito pelo Gregor, ele carregou no canto do campo, tentou cruzar, explode na marcação, a bola vai pra fora, é novo escanteio, Paulo Leira.
10: É, duas oportunidades do Gregor, na primeira bateu no adversário, na segunda de novo bateu no adversário, ganhou o escanteio lá pelo lado direito, Gui Cunha prepara-se para a cobrança.
11: É o Gui Cunha quem está preparado para fazer a cobrança do escanteio, pertence à equipe do Calabria. E aqui perde por 1-0, 21 minutos e 15, deste segundo tempo, 1 pro Moreira, 0 pro Calabria na decisão. Se terminar, vai para os pênaltis. Se empatado, o jogo vai para as penalidades máximas, acredito que seja isso.
2: Exatamente, né? É pênaltis diretos. Mas assim, continua. O Moreira se defendendo muito bem, mas o Calabria com um jogador a mais. Eu não sou técnico e com certeza o técnico não está me ouvindo, mas tem que colocar o Gabi aqui na ponta esquerda, aqui em cima do Moreira. Gabi é muito bom jogador. Calabria tem que usar mais os corredores, tanto lado direito como lado esquerdo, não estão usando aí. E os cruzamentos tem que ser mais, com mais precisão, os cruzamentos ali todos pro goleiro, então está facilitando o jogo pro Moreira, mas o Moreira não teve nenhuma chegada a golo, segunda etapa, e o Calabria tem 12 chances de gols na partida, 12 contra uma do Moreira. E o jogo está 1-0, porque souberam finalizar, foram precisos na finalização.
11: 22 minutos e 30, é bola parada, escanteio lá pela direita, lá vem bola para a área, dentro da área da equipe do Moreira, levantamento aconteceu, subiu a cabeçada, de cabeça tentava o jogador que era o maluco, a bola foi para fora do gol.
10: Parecia que a bola estava entrando, Roberto, o maluco pulou mais que a zaga, de cabeça tentava o ângulo superior direito da meta esquerda, melhor, da meta defendida pelo Manuel. A bola caprichosamente saiu pela linha de fundo, apenas tiro de gol que favorece a equipe do Moreira.
11: 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A bola foi tocada pela ponta, ela vem descendo o Moreira agora no fundo. O Nita chegou, invadiu a área, preparou, cruzou para a boca do gol, tira a zaga da equipe do Calabria. Bola para fora em lateral. O Moreira chegou forte agora.
10: É, no contra-ataque, muita velocidade do Mita também, agora lá pelo lado direito, passou pelo Gabi, a zaga botou pela linha de lado, arremesso já cobrado.
11: É, bola novamente sendo dominada pela equipe do Calabria. O goleiro do Calabria, o Chicão, vai colocar a bola em circulação. 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Modificação na equipe do Calabria.
10: Vini, camisa número 13, entrou no lugar do Gregory.
11: Vini, portanto, com a 13, o Gregory sai da equipe do Calabria. A bola tocada pro jogador que é o Yuri. Yuri domina, prefere tocar com Vini. Vini trabalha do outro lado. Vem carregando a equipe do Calabria agora com o jogador que é Anderson. Abriu bem no fundo do campo. Tem inversão lá da lateral. Lá vem cruzamento para a boca do gol. A bola passou por todo mundo. Bola desviada!
10: Pênalti.
11: Ele deu pênalti.
10: Pênalti.
11: Ele deu pênalti.
10: Pênalti, a bola bateu na mão, na interpretação do árbitro, bateu na mão do jogador da equipe do Moreira. Penalidade máxima favorece a equipe do Calabria.
11: Pois é, eu não vi.
10: Eu também não.
11: Eu não vi a penalidade máxima, né? Mas o árbitro marcou uma penalidade máxima aí. O árbitro marcou um pênalti.
2: Chama o VAR, tem que chamar o VAR. Temos dúvidas aqui, tem que chamar o VAR.
10: Está ao lado. Olha, alguma dúvida, está ao lado de vocês, o Joel aí, né? Que poderia tirar essa dúvida.
11: depois, você vai ver ali, vai estar lá confusão na área, o pênalti marcado pela arbitragem
2: está sendo verificado por aqui.
11: 25 minutos, 25 jogados, o árbitro
2: marcou. Joel, nosso cinegrafista aqui está verificando o lance.
11: Mas assim, marcado pelo árbitro, não tem como voltar, é pênalti.
2: Não tem, ele não é o VAR, né? Nosso cinegrafista não é o VAR.
11: É isso aí. O pênalti, a reclamação do pessoal do Moreira, 25 minutos e 30, uma penalidade máxima anotada pelo árbitro. Pênalti anotado pelo árbitro. Tem o Bandeira também, tá por aí, estão conversando com ele, enfim. Mas tá anotado, não é, Paulo Leira? Não tem, não vai voltar agora. Tá anotado o pênalti.
12: Reclama os jogadores daqui, do pessoal da equipe do Moreira, estão reclamando, continuam reclamando ainda, mas a penalidade máxima foi marcada, tá pedindo para bater o Vini, tá também o Gui Cunha, chegou por aí também, agora o Botinho, vamos ver.
11: É isso aí. O pênalti marcado,

0: Mas vamos ver o que pode acontecer.
1: Vou ficar
0: duvidoso esse pênalti aí, mas se o juiz marcou, está marcado.
1: Vou ficar na linha do goleiro aqui para ver como é que ele vai ver a bola, né?
2: Perfeito.
1: Olha o som da bola.
2: Vem quase no risco da grande área para fazer a cobrança. Pode empatar a equipe do Calabria. Botim preparado para fazer a cobrança. Recebeu uma autorização do árbitro da partida. Correu para a bola, vai bater pro gol. Bateu. No rebote. Defendeu o goleiro Manuel. Brilhou a estrela do Manuel. Tem mais um cartão vermelho lá no golo.
1: É, sim, é pro jogador da equipe do Moreira, camisa número 6, o Douglas já tinha cartão amarelo. Mas o goleiro Manuel pegou a defesa e dá um chute do Botim. A bola sobrou pro jogador da equipe do Calabria, chegando o camisa número 9, o Andrei, bateu forte de novo. E em cima do lance, de novo defendeu o goleiro Manuel. Duas defesas, uma boa cobrança no pênalti. E a outra, um chute dentro da pequena área, ele fica estendido. Olha, foi um chute no estômago, Roberto. Está se contorcendo em dores o goleiro da equipe do Moreira, que perde mais um jogador agora.
2: Olha, o goleiro Manuel, agora se tivesse que escolher um craque do jogo, seria ele, viu, os amigos?
0: Bem, muito bem batido o pênalti, mas o goleiro foi no lado certo, onde foi a batida, fez uma excelente defesa, mas o mais impressionante foi a segunda, ele deu o rebote e pegou de novo, foi muito bem o goleiro, mas ele está caído e não vejo o massagista, está demorando chegar ali, o que está acontecendo, mas realmente, o goleiro foi algo impressionante.
2: 28:30, quem foi expulso aí? Teve um cartão vermelho no bolo aí, alguém foi expulso aí, não é?
1: Camisa número 6, da equipe do Moreira, camisa número 6 é o Douglas.
2: Puxa vida, mas o Moreira agora vai ficar com mais... O 6 é o Douglas.
1: É, ele abandonou, o Douglas na verdade ele abandonou a jogada e foi no adversário, né? Não precisava fazer isso também, ele estava indignado com a marcação do pênalti, né? E aí cometeu a falta e o árbitro estava em cima do lance e expulsou o jogador da equipe do Moreira, que fica agora com 9 jogadores contra 11.
0: Mas uma expulsão que nada justifica do Douglas. É, o goleiro fez a defesa, seguiu o jogo e aí ele me faz uma falta, vai estar comprometendo a equipe, não justifica nada o erro do árbitro se era ou não era pênalti. A defesa foi feita e o jogo continua, ele tinha que estar ali jogando, defendendo a camisa do Moreira. Essa expulsão aí vai prejudicar e muito. Agora o Moreira está com 9 jogadores, já era difícil com 10, imagina agora com 9.
2: É, com 9 jogadores a equipe do Moreira, foi expulso o jogador aí da equipe do Moreira, o Douglas, foi expulso, tá fora do jogo e a falta pertence à equipe do Calabria, que está em cima, 29, vão fechar os 30, tem 15 minutos mais o que vai dar de acréscimo à arbitragem. Eu vou repetir, acho a arbitragem fraca, né?
1: Fraca, Roberto. muito fraca.
2: É, e aí a bola parada...
0: Não sou comentarista de arbitragem.
2: Mas... Bola parada pertencendo à equipe do Calabria.
1: Hoje de manhã também, nos veteranos também, arbitragem muito fraca, viu?
2: É, bola parada, preparado para fazer a cobrança, o Kikunha, quem está preparado para a cobrança? 3 homens da barragem, quase no risco da grande área, cobrindo o campo e o canto esquerdo do goleiro Manuel. Lá vem Kikunha, correu para a bola desviou, passa, vai para fora, desvia no setor defensivo, quase pegou o goleiro no contrapé, é escanteio para a equipe do Calabria.
1: Na cobrança da falta, a bola raspou na barreira e tirou completamente o goleiro Manuel, ficou batido. A bola se perdeu pela linha do fundo, escanteio
2: cobrado lá para dentro da área. De novo aparece a zaga da equipe do Moreira, colocando essa bola para fora. Vai ter que só se defender com 9 homens. Agora difícil a situação da equipe do Moreira para segurar o resultado, mas vence por 1-0. 31 minutos, lá vem bola no escanteio, aqui pela esquerda, levantamento, segundo pau bem aberto, o domínio não foi feito, tentou dominar o jogador que era o Kikunha, a bola passou por ele e foi para fora. Essa saída de jogo pertencendo à equipe do Moreira, que é claro, não tem pressa absolutamente nenhuma para fazer o jogo assim também, né?
0: Marangoni, ouvintes, Calabria tem 18 chances de gol, 18 contra 1, e foi justamente o gol que o Moreira

0: fez. Então é impressionante o que está acontecendo nessa decisão aqui no Mário 5.
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2: Olha, Roberto, é, não me parece que, pai, modificação também da equipe do Moreira, eu já informo quem é que entrou, mas também para o Calabria, eu acho que não vale a pena só empatar, né? Se quiser, tem que virar o jogo, porque se for pelos pênaltis com esse goleiro, o Manuel pegando tudo como está pegando, vai ser fácil, né?
1: 32, tem vazão, 32 jogados, olha o Calabria correndo atrás da máquina, perde o jogo por 1-0, atrapalha a bola pela ponta com Gabi, Gabi preparou para a batida, explode no jogo da equipe do Moreira, é, o 17 da equipe do Moreira, que saiu, Romário.
2: E o Gustavo com a 2. Gustavo com a 2 também na equipe do Moreira.
1: Gustavo com a 2, portanto, no Moreira. Lá vem descendo a equipe do Calabria, ela vem cruzamento para a área, levantamento aconteceu, subiu a zaga, tira o setor defensivo, vai sair de novo jogando o Calabria, o melhor Moreira, tenta no contra-ataque e conseguiu, lá vem o raio, pode marcar no gol. Saiu o goleiro, preparou, bateu o goleiro, catou, sobrou, tira de qualquer maneira a zaga, quase no contra-ataque, quase no contra-ataque, a equipe do Moreira amplia o jogo.
2: Ele é um raio mesmo, pelo lado esquerdo, ele pegou a bola na lateral esquerda, porque veio para corrigir a falha, como o seu companheiro foi expulso, ele está jogando de lateral esquerdo, pegou a bola, passou por todo mundo, entrou na área, quando chutou, bateu no goleiro, ia ficar com a posse da bola, aí a zaga botou pela liga no fundo, é escanteio que favorece a equipe do Moreira, Botim estendido no gramado, sentindo câimbras da equipe do Calabria.
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2: Rafinha.
1: A bola pela linha lateral.
2: Rafinha na equipe do Calabria para a saída do Botim.
1: Rafinha, portanto, Rafinha na equipe do Calabria, sai o Botim. Qual é a camisa do Rafinha? Depois me informa, quando der.
2: 16
1: para a equipe, para o Rafinha na equipe do Calabria. 34 minutos, faltam 11 para se esgotar o tempo regulamentar. Na decisão do campeonato aqui em Nova Prata, 1 para a equipe do Moreira, 0 para a equipe do Calabria. Briga lá no canto do campo, a bola acaba saindo pela linha lateral. Lateral para o Calabria, vai pro Moreira, melhor, vai valorizar todo o tempo que tem direito, a equipe do Moreira, é isso que faz, a bola foi tocada, já cobrado, nova falta, outra vez falta para a equipe do Moreira, que deixa o tempo passar, e tem uma falta agora no escanteio de mangas curtas, lá pelo lado esquerdo, Paulo Leira. Lá pelo lado esquerdo tem essa falta, né? É um escanteio de mangas curtas, mas vai valorizar, ó, lá. Toca a bola curtinha, deixa vir a marcação, parte para cima, tenta segurar o tempo máximo que dá, acabou perdendo a posse de bola. Lançamento foi feito pelo meio do caminho, de novo aparece a equipe do Moreira, colocando essa bola pela linha lateral do gramado. É novo lateral, outra vez lateral, pertencendo à equipe do Calabria, lá atrás, setor defensivo pelo lado direito, tem pressa, a equipe do Calabria perde o jogo por 1-0. A bola foi tocada pelo meio, lá vem descendo agora o jogador que é Rafinha domina, partindo pra bola, ele sinaliza com seus companheiros, abre bola pela ponta, já tocou pra Gabi prepara pro cruzamento, deu de graça, e aí a zaga tira de rosca, coloca essa bola pra fora, escanteio.
2: Kaká de rosca botou pela liga do fundo, é mais um escanteio, pressiona a equipe do Calabria.
1: Escanteio pra equipe do Calabria, fechando os 36 minutos de jogo da segunda etapa, 1-0 para a equipe do Moreira, escanteio para o Calabria, lá vai a bola levantada para dentro da área, subiu a cabeçada, passa de cabeça o Lennon, mas a bola vai muito alta por cima do gol.
2: ele ganhou da zaga na altura, mas não teve direção o seu cabeceio. A bola subiu muito, foi pela linha de fundo. 1-0 Moreira.
1: 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Nas mãos do goleiro do Calabia, o Chicão, a bola já fez a abertura. O Calabia, ele começa a apressar a jogada e começa a errar demais também, viu, Osamin? Pelo tempo vai passando, começa a apressar a jogada e acaba errando.
0: O nervosismo, mas eu quero fazer um comentário de um jogador que justifica o apelido, o Raio. Mas o Raio, ele é rápido. Que jogador é esse? Preparado para contra-ataque. Calado entrou Rafinha, um excelente jogador de futebol, trabalha bem a bola, tem visão. Não sei qual é o motivo que somente está entrando agora o jogador Rafinha no Calabria. Aliás, ter seus motivos.
2: Aliás, ele era auxiliar técnico e além dele ele tem o Lipinho. Então são quatro jogadores da ADPF que são nessa equipe do Calabria.
1: Lá vem de novo descendo a equipe do Calabria. Tentou abertura bem no fundo, correu para não, evitou a saída. Não conseguiu o jogador do Calabria evitar, a bola se perde pela linha lateral. 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Arremesso manual foi feito, ela volta outra vez para o domínio da equipe do Calabria, que trabalha a bola pelo meio, vem caindo para o Piqui Cunha, que Cunha fez a abertura, lá vem cruzamento para a área, levantamento aconteceu, de cabeça tirou o setor defensivo, ela volta de novo para o domínio do Rafinha. Rafinha domina, vai tentar colocar a bola lá dentro de novo, levantou o segundo do pau, é boa bola, cruzamento, aconteceu para a cara do gol, tentou ajeitar, não consegue o centroavante, o Andrei perde a posse de bola, descarrega de novo a equipe do Moreira, a bola vem caindo para Rafinha, que atrás o tempo vai passando, 38 minutos, 38 um para o Moreira, para o Calabria, lá vem novo cruzamento, levantamento, aconteceu o segundo pau, bola tocada para dentro da área, vai tentar aproveitar a equipe do Calabria, não consegue o jogador que Andrei recupera de novo, sai jogando Moreira, e a falta marcada a favor da equipe do Moreira.
2: É verdade, tentava dominar a bola o jogador da equipe do Calabria, mas dominou com o braço, o árbitro deixou prosseguir o lance, porque era vantagem no caso do Moreira, e aí quando o Moreira perdeu a bola, ele deu a falta.
1: É bola lá atrás, setor defensivo da equipe do Calabria, bola recuada pro goleiro Chicão, ele fez a bola levantar, vem viajando, cai por aqui, tenta o domínio, não consegue, volta outra vez a equipe do Moreira, o Sandro recuperou, tentou sair jogando, a falta em cima dele e a bola parada para aproveitar, ganhar tempo e aproveitar nessa bola parada aí o Moreira, o Paulo Leira.
2: Anderson cometeu a falta em cima do jogador da equipe do Moreira, quando entrou na equipe do Calabria, o Lipinho também, o camisa número 8, o Lipinho da equipe do Calabria em campo.
1: Lipinho, o Lipinho, portanto, com a 8 na equipe do Calabria e a bola parada para a equipe do Moreira. Vai fazer a cobrança o Moreira. Vamos fechar os 40. Vão faltar 5 minutos. É a bola parada.
2: Vanderlei.
1: Parado para fazer a cobrança.
2: Vanderlei também.
1: Como?
2: Vanderlei, camisa número 10.
1: É o Vanderlei quem se prepara, recebeu autorização, correu para a bola, bateu com força, explodiu no setor defensivo. A bola voltou outra vez, fez abertura de bola pela ponta, ela vem descendo. A equipe do Moreira, impedimento marcado, é a bola parada, fechando 40 minutos. 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Levantamento lá para dentro da área da equipe do Moreira, tirou o setor defensivo, não quer saber, não. É descarregar a bola de qualquer maneira, ganhar tempo. Ganhar tempo que é importante. Estão faltando 5 minutinhos para o término do jogo. Mais os acréscimos. A bola foi tocada para a descida. Outra vez da equipe do Calabria. Carrega por aqui o Gabi. Gabi costurou pelo meio, já tocou para Rafinha. Rafinha fez a bola chegar até onde está colocado o Guicunha. Guicunha limpou, já conseguiu receber a bola. É boa a bola para o Rafinha. Chegou no fundo, vai fazer o cruzamento. Cruzou de cabeça, zaga tira. A bola vai para a linha de fundo. Escanteio pro Calabria, Paulo Leira.
2: Não, é escanteio não, Roberto. O cabeceio foi do jogador camisa número 5, Anderson, da equipe do Calabria. Botou a bola pela liga. deu boa oportunidade à equipe do Calabria.
1: 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Perete Móveis, olha a bola da equipe do Moreira, trabalhando agora com o jogador que é Raio. Raio encara a marcação, tem um, dois, três, quatro em cima dele, ele bateu no adversário, ganhou escanteio, escanteio para a equipe do Moreira lá pela esquerda.
2: Em alta velocidade de novo, Raio conseguiu escanteio, bateu na bola, a bola bateu no adversário. Escanteio pelo lado esquerdo, mais uma oportunidade para a equipe do Moreira, que vai botando a mão na taça, Roberto Baragoni.
1: 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Vai trabalhar a bola lá atrás, vai ganhar tempo agora com 41 minutos e 30. A equipe do Moreira, ele que é isso que faz, não adianta botar a bola na área, não tem ninguém mesmo, né? Lá vem brigando outra vez a equipe do Moreira, novo escanteio, outra vez a bola para a equipe do Moreira, 41 e 40 desse segundo tempo, 1 para o Moreira, 0 para a equipe do Calabria. Aqui no Mariutini, a decisão do campeonato municipal. Adolfo levantamento tenta descer, tenta arrancar daí a equipe do Calabria, mas a bola está presa para a equipe do Moreira, já cobrado, voltou para o Raio, ele tentou sair jogando, houve um toque e a falta marcada.
2: Toque na mão do jogador da equipe do Moreira na ponta esquerda, falta já cobrada para a equipe do Calabria.
1: 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Bola tocada mais atrás, quem chega nela agora é o Rafinha. Rafinha vem pra ela, levanta a cabeça, procura espaço, tem aqui pela ponta também o Gabi, é pra ele a bola, recebeu o Gabi, Gabi vai tocar também, o Lipinho está ao lado dele, já recebeu por aqui, preparou o Lipinho, fez o cruzamento, ainda não, parou na frente do marcador, voltou pra Gabi, Gabi carrega, prefere tocar de novo mais atrás, vem trabalhando a bola outra vez, Rafinha, Lipinho, já a bola com Gabi, viu na frente, tentou chegar, chega a primeira zaga, descarrega de qualquer maneira o setor defensivo, bola para fora, é lateral pertencendo à equipe do Calabria. 42 e 50, estamos fechando os 43 minutos 43, faltam dois para se esgotar o tempo regulamentar. A equipe do Moreira vai ficando com o título, 43, 2 para encerrar e mais o acréscimo. A bola foi tocada um pouco mais atrás, lá vem descendo outra vez a equipe do Calabria, desce pela ponta direita, tenta acertar agora a jogada, ela voltou, vem caindo com o Rafinha, preparado o Rafinha, abriu pela ponta, já tocou para a chegada do Gabi, Gabi preparou para o cruzamento, deixou novamente para Lipinho, Lipinho prepara, vai colocar a bola para a área, agora sim, levantou lá dentro da área, de cabeça, a bola foi ajeitada, ainda não, impedimento marcado, parou tudo, Paulo Lera.
2: Impedimento sim do zagueiro da equipe do Calabria, cabeça número 3, o Lennon, adiantado em relação à zaga, sem pressa alguma, o craque do jogo, na minha opinião, manual, vai para a cobrança do tiro de gol.
1: 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A gente entrou agora no último giro do ponteiro. Último giro do ponteiro, mais acréscimos na decisão do Municipal. Olha a bola batida errada, voltou para a equipe do Moreira. Vai valorizar a jogada, ela vem. O domínio foi feito, tentou carregar pelo meio. Sandro, é falta nele, a bola parada, vai pintar cartão. Vai pintar cartão pro Lipinho, hein? Vai pintar, ele vai, ele, ó, ele encara a arbitragem de peito a peito aí, o Lipinho. E os nervos vão pegando, né?
2: E a é vermelho.
1: Os nervos vão pegando, não tem a dúvida nenhuma, né, Paulo Lera?
2: É verdade, viu, Roberto? É, entrou agora no segundo tempo o Lipinho, né?
1: E isso.
2: Foi expulso. Expulso o Lipinho, camisa número 8 da equipe da Calabria. É uma falta que favorece a equipe do Moreira no meio do campo. O tempo vai passando, Moreira tá. Pessoal, torcedor do Moreira já começa a comemorar também, Roberto.
1: 44 e 59, 45. Tempo regulamentar esgotado. Fica nos acréscimos da arbitragem. Expulsão justa, essa do Lipinho?
0: Pois é, mais pela reclamação.
1: 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Olha o Moreira, descendo pela ponta, lá vem o Moreira, tentava por lá o jogador, que era o Raio. Acabou perdendo, brigou por ela, recuperou. Ela foi tocada pelo meio, voltou, o domínio já foi feito. Tentou carregar por aqui, o Rafinha foi pro chão, a falta em cima dele. É bola parada. O próprio Rafinha vai fazer a cobrança, tem pressa. Já coloca, tenta com rapidez a equipe do Calabria subir 45 e 50. Vamos fechar 46 minutos. Levantamento para a área, vai sobrar com o goleiro Catofiro. Manuel vai valorizar, rola a bola lá dentro da área. Espera a chegada do jogador da equipe do Calabria. Chegou por lá o maluco e aí ele pegou lá no chão. Vai valorizando o tempo vai passando. 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A bola foi tocada novamente pela equipe do Calab, que ainda tenta o seu gol de empate para tentar decidir nas penalidades máximas. A bola vem do Gui Cunha, prepara Gui Cunha, bateu em cima do adversário, perdeu a posse de bola, tentou pegar, ganhou, perde a posse de bola de novo. Volta outra vez para a equipe do Calabria. Bola acionada aqui para a descida do Gabi. Gabi preparou, vai cruzar para a área, levantou o segundo pau. De cabeça, a bola foi tocada para trás. Vai chegar a zaga, tira de qualquer maneira a equipe do Moreira, colocando a bola para fora. Estamos fechando os 47. Dois além do tempo regulamentar. É novo cruzamento para a área. Chega a zaga, tira a zaga da equipe do Calabria. A bola voltou de qualquer maneira, tentou acionar o ataque a equipe do Calabria. Voltou para o Gui Cunha, briga por ela. Dominou, carregou, retrocedeu a jogada, prepara para novo cruzamento, vai colocar para a área, levantou de cabeça, parece o Pouca tirando a bola, vai para fora. É novo lateral, se defende a equipe do Moreira, Paulo Lira.
2: É pressão total da equipe do Calabria, olha aí.
1: Lá vem o Calabria de novo, a bola sobrou pro domínio, agora do Rafinha, já virou pra chegada, agora do Gabi, limpou, preparou, subiu demais, a bola vai pra fora, apenas tiro de meta.
2: Bateu de longe o Gabi, a bola subiu muito, foi pela linha de fundo, apenas tiro de gol para a equipe do Moreira. Manuel, sem pressa alguma, vai para a cobrança, 1-0 Moreira.
1: 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Eu não sei quanto tempo vai dar o árbitro, mas é bola rolando ainda. A bola foi tocada, voltou aqui atrás para a equipe do Calabria, que se mantém no ataque. O toque já foi feito lá para o outro lado pelo Gabi. Gabi trabalhou, tenta descer a equipe do Calabria. Volta os 9 homens da equipe. Olha a bola batida, soltou o goleiro, vai entrar, salvou o goleiro de novo. Bola batida para fora do gol. Pra fora do gol! Pode terminar! Se não entrou essa, não entra mais, Paulo Lera!
2: É verdade, Roberto Maragoni, Lono, bateu! O goleiro foi na bola, fez uma defesa incrível, de novo na pequena área, voltou a bola pro Lennon, a 1 metro da entrada da pequena área, ele voltou pela.
1: É isso aí, colocou o goleiro, fez uma espetacular intervenção, não entra mais.
0: É um goleiraço, ele tá fazendo a diferença nesse jogo, pega muito esse goleiro, pega demais, está segurando.
1: Lá vem de novo a equipe, lá vem de novo a equipe do Calabria, tentou descer para o ataque, 49, 4 minutos e meio além do tempo. Vamos ver quanto vai dar ainda o árbitro do jogo. Moreira com um golzinho no primeiro tempo, vai ficando com a taça, com o troféu de campeão municipal aqui em Nova Prata. E o tempo vai passando, o jogo vai terminar, 49:30, a bola foi dominada, tira de qualquer maneira novamente a equipe do Calabria, a bola se perde pela linha lateral cobrado com rapidez, tenta chegar novamente o Calabria, lá vem Gui Cunha tocou pelo meio, o trabalho vai ser feito agora pelo jogador da equipe do Calabria, levantamento para dentro da área, tem condições ainda, lá vem o domínio, preparou o Vini, vai cruzar para a boca do gol, cruzou muito errado, perde a posse de bola, 49, 50, 5 além do tempo, lá vem o Calabria, Gui Cunha preparou, vai cruzar para a boca do gol, cruzou para dentro da área, tira a boca de qualquer maneira. Ela volta outra vez para a equipe do Calabria, que se mantém no ataque. Último toque foi do jogador do Moreira. A bola se perde pela linha lateral do gramado. É lateral pertencendo à equipe do Calabria. Já cobrada, a bola voltou com a 50 com 30. Lá vem o cruzamento para a área. Volta para a equipe do Moreira, que agora rouba e vem no contra-ataque. É três homens contra três. É três contra três. A bola foi tocada lá pela ponta. Domínio foi feito. O Sandro carregou, levou no bico da área. Tentou invadir a área. Chegou no fundo, preparou para o cruzamento. Tentou cruzar, não cruzou. Acabou perdendo a posse de bola. E ela sobrou de novo para a equipe do Calabria, que tenta trabalhar em velocidade e sai daqui de trás. Vem dominando essa bola. Vem carregando o Anderson. Anderson fez a bola chegar do Guicunha. Guicunha trabalhou um pouco mais à frente de calcanhar. Tentou colocar o jogador, que era o maluco. A bola foi tocada. Terminou. Moreira é campeão do município de Nova Prata. A festa do torcedor da equipe do Moreira. O título é da equipe do Moreira no campeonato municipal aqui de Nova Prata. Com garra, com força, com determinação, com vontade, soube jogar e conseguiu o título. Parabéns ao Moreira. Paulo Lera.
2: E o goleiro Manuel, parabéns, Manuel, pela vitória e pela excelente participação do jogo e pelas suas defesas.
3: Tá, eu quero agradecer a Deus, primeiramente. E aí, era uma honra jogar por essa camisa aqui. E aí, no ano passado, eu não joguei porque eu viajei. Final contra o São Cristóvão, o São Cristóvão foi campeão. E aí, eu não pude estar aqui. Aí, hoje eu estou aqui. Me sinto grato, só agradecer a Deus e a minha família que veio toda assistir aí, e a torcida linda e maravilhosa.
2: Ô Manuel, você é do bairro mesmo? Você é Moreira também? Como é que é?
3: Sim, eu tô aqui no sul, eu sou do Pará. Tô aqui há 5 anos já. Sempre joguei no Moreira aqui.
2: Tá certo, meus cumprimentos, você foi o grande nome, a grande estrela dessa vitória aí, dessa conquista.
3: Só tenho que agradecer e comemorar com meus companheiros.
2: Ah, certo. Tá aí, portanto, grande destaque, Manuel, o goleiro da equipe do Moreira.
1: É, pois é, Moreira fez por merecer. Soube jogar, soube fazer o jogo e a conquista do Moreira, o título de campeão aqui do município de Nova Prata, nesta tarde, já noite, domingo. Fala.
2: Olha, eu tô vendo aqui o Leiro, vai cumprimentar o Moreira? É isso, Leiro?
3: O Leiro ali foi bem demais ali no lance, no último lance. Foi feliz, parabéns pra ele.
2: Tá aí, portanto, olha o encontro aí, ó. O Leiro cumprimentar o goleiro Moreira, porque de grandes defesas o goleiro Moreira recebe os cumprimentos do zagueiro da equipe do Calabria. Veio aqui para cumprimentar ele, lembra? Não só ele também, mas olha, o Andrei também. Vou chegar aqui no Andrei. O Andrei, você também foi cumprimentar o goleiro do Moreira também, porque o homem pegou tudo hoje.
4: Não, eu tô tão boa deles, feliz eles que conseguiram fazer o gol, manter o resultado e bola pra frente, né? Vamos tentar ganhar ano que vem.
2: O esporte é assim mesmo, né? Futebol é assim mesmo.
4: Não tem o que fazer, né? Um dia ganha, outro dia perde, mas fazer o quê? Bora ano que vem de novo.
2: Tá certo. Tá aí, portanto, o Andrei, o Guigo.
5: Não deu. Se tivesse que resumir o jogo numa frase bem rápida, um massacre sem efetividade.
2: Aí, portanto, né? E foi o que aconteceu mesmo, né, Roberto? O que o Zanin falou até agora, né? Chegar aqui nos jogadores da equipe do Moreira, que comemoram o Jeff. Agora, não foi fácil, mas o título veio, né?
5: Eita, glória a Deus. Ai, meu Deus, quanto correr. Mas, olha, a gente demonstrou que o time é focado. Não interessa se expulso um ou dois. A gente tá porque daí é. Agora é só comemorar. Valeu.
2: Tá, é importante. Olha a comemoração aqui, ó.
1: Chegou na hora que o pessoal parou de gritar, mas
2: exatamente.
1: Tá grande aí, né?
2: Tá exatamente comemoração.
1: Quem atiraram é o técnico, aí estava sendo
2: do ar. É verdade. Eu vou chegar até o técnico Vinso aí. O Vinso foi aos ares agora aí, Vinso. Cumprimento pelo título.
6: Não tenho muita. Quero só agradecer a minha família, a Deus em primeiro lugar, essa gurizada aí, que estão aí há muito tempo comigo, meu filho Romário, que está fazendo parte da família também. Então, só gratidão por tudo aí. E vamos fazer festa agora. Obrigado.
2: Agora, uma atuação também, não só da equipe, mas do goleiro Manuel também. Olha para lá, o pessoal está te filmando lá mesmo. Uma atuação também do goleiro Manuel, que merece registro, né?
6: É, hoje ele foi muito bem, não só hoje. Ele comentou que estava devendo para nós a final do ano retrasado que nós tivemos. Ele não esteve aí presente, mas hoje ele compareceu. E só gratidão a ele também e a família dele.
2: Tá aí, portanto, o Wilson, que é o técnico da equipe do Moreira. O pessoal continua aqui no campo comemorando. Chegar a ver, falar com o... Aqui, eu vou conversar com o Douglas. Vou conversar com você aí, o menino Douglas, um título que para você também deve ser muito importante, né?
6: É importante que o meu pai foi campeão com eles em 2007. Então, desde lá eu sempre acompanhando eles, joguei um ano para eles, voltei agora a jogar de novo. E o meu pai que jogou 2 anos campeão com eles, 2007, 2009, o pai estava com eles.
2: Quem é o teu pai? Quem é o teu pai?
6: O Roberto.
2: O Roberto é teu pai.
6: Ele jogou vários anos para eles, então agora estou aí com eles de novo e o pai que jogou sempre com eles.
2: Tá certo. Valeu, garoto da equipe do Moreira, o Douglas, cabeça número 20 da equipe do Moreira. Mais jogadores da equipe do Moreira, pessoal comemorando também. Romário que é da família, né?
1: É o filho do técnico, né?
2: Ah, tá aqui o Romário, tá? É o filho, Romário é o filho do Wilson, né, Romário? Agora, deve ser pra você, então, uma satisfação em dobro, né, essa conquista.
7: Meu Deus, ainda nem se fala, que a gente sabia da qualidade do time dos caras, a gente sabia que ia ter que correr muito, e quando a gente teve os dois expulsos, a gente teve que correr 5, 6, 7, 8 vezes mais. E vamos falar o que desse time aqui? Todo mundo correu com raça, com vontade, e que nem o senhor falou, é um time de família. Eu sou o único da família aqui, por nome, mas porque de consideração é todo mundo essa galera. E pra nós, a quarta vez sendo campeão com essa camisa aqui, não tem como estar mais feliz hoje, né?
2: Aliás, Romário, você também me falava de conto lá na Rádio Ativa, que você também já jogou, inclusive, para a equipe do Calabria.
7: Sim, já joguei acho que 2 anos atrás, e a gente ficou campeão ainda na semifinal, joguei contra o time do meu pai, ainda eliminamos eles e ficamos campeão, mas agora estamos aqui, até que o velho tiver time, eu vou estar com o velho, né? Não tem outros, né?
2: Tá certo, vai comemorar aí, tá aí o filho do Wilson Romário, né? Agora quero cumprimentar também aqui o Paulo, né? Porque chegando o secretário de esportes aqui, chegando ao final da competição, uma competição, Paulo, vou pedir para você olhar lá para cima, tem o pessoal filmando a gente aí. Chegar a uma competição dessa forma, final, teve expulsões, com uma nada de agressões físicas nesse sentido, e a competição parece que muito boa, né? Com um bom público, mesmo que o dia não ajudou hoje, mas chega o contento no final.
8: Sim. Boa tarde a todos os ouvintes. Afinal é o que a gente espera, né? Um jogo truncado, normalmente acontece. Foi bem, bem pegado, os dois times jogaram, fizeram por merecer. Mas só um é campeão, né? Tava conversando com os guris ali do Calabria. Um campeão só, começa o campeonato e tem um campeão. Mas foi um jogo bonito, foi tranquilo o campeonato em si. Conseguimos entregar um campeonato de qualidade, o público compareceu. E a questão do tempo acabou não ajudando mais, podia ser um dia de sol, mas enfim, o público veio, prestigiou. Acredito que foi um sucesso o evento como um todo.
2: Agora você também foi de sorte, né? Porque se o Calabria faz o gol aí, vai pros pênaltis com essa iluminação aí, não é uma boa aí, pô.
8: É uma possibilidade que a gente tava prevendo, a gente até pensou em talvez adiantar um pouco o jogo, o horário. Mas dentro do que temos é o que a gente conseguiu entregar. Agora a gente tem ideia de melhorar a iluminação e tudo mais, dar um investimento no campo, na própria qualidade do campo, mas os próximos passos agora da secretaria.
2: Tá certo, tá aí, portanto, o Paulo que também, né? Também levou sorte nisso aí, né, Roberto? Não é fácil, né? Até aqui o prefeito também, o vereador Paese também, chegando ao final, o presidente da Câmara, porque o poder independente, né? A Câmara de Vereadores esteve prestigiando também uma festa bonita, né, Paese?
9: Ah, uma festa bacana, boa tarde a todo o pessoal aí da Rádio Ativa aí que tá nos ouvindo aí, Marangoni, Clécio, enfim, todo o pessoal que tá na retaguarda aí. A festa bacana, o jogo pegado, né? O jogo bem acirrado aí, foi bom, bem, bem disputado. E o Moreira aí com bastante sorte hoje aí conseguiu sair aí do campeonato e do certame vitorioso aí. Foi bacana aí, com todo o brilho aí que eles tiveram aí, seguraram o resultado, foi bastante, bastante bom. E nós, obviamente, estamos sempre aí apoiando o esporte, eu e o vereador Dogami, nós somos um dos que mais incentiva o esporte, que mais estamos presentes na secretaria, junto com o Paulo aí, né, sempre atrás das questões do esporte, né, que envolvem o desporto aqui do Nova Prata. Então, vamos sempre continuar nessa pegada aí, Paulo, e a gente não vai desistir. A gente quer que o esporte de Nova Prata, ele comece a se sobressair cada vez mais, né? Acho que a gente está num período de transição e a gente quer que isso aconteça no nosso município.
10: A gente falava até nessa questão de transição, na questão também do estádio municipal, que merece um cuidado maior, né? Inclusive, agora até falava com o secretário, que levou sorte o secretário, sabe? Porque se o Calabria empata, vai para os pênaltis. Não é fácil essa eliminação aqui, né?
9: É, não é fácil, né? A gente estava... desde o início aí do jogo, a gente quando chegou aqui já estava falando sobre isso, né? A gente comentou com o prefeito, né, que a gente precisa ver essa questão da iluminação aqui. Tem diversas, mais de uma dezena aí de lâmpadas queimadas aí, fazer a troca não é barato também. Tava me falando o pessoal do esporte aí, dos guris aí que cuidam aí, o Douglas, o Maico aí, que é quase R$4.000 aí cada refletor. Então a gente precisa junto aí fazer um esforço aí para que a gente consiga trazer um recurso aí, pegar algo aí para nós fazer essa questão de iluminação, que não é só para o jogo, né? A gente sabe que no dia a dia várias pessoas vêm aqui caminhar, correr, vêm aqui fazer o seu exercício. Então a gente precisa também dar esse amparo para a população, né? Para aquele que gosta de vir fazer o esporte, fazer o seu exercício aqui no municipal. Então sim, a gente já está, vou essa semana mesmo, a gente já vai conversar mais forte sobre essa questão aí, para melhorar essa iluminação aqui do municipal, Paulo Oliveira.
10: Tá bom, valeu. O presidente da Câmara, o vereador Paese, o pessoal está comemorando aí, meu. O prefeito Beto está por aqui, prefeito. Satisfação tê-lo conosco aí,
1: meu. Oi? Sai de trás do
10: Ah, tá certo.
1: Vem mais pro ladinho aí pra gente.
10: Aliás, eu vou prestigiar o pessoal da secretaria e vamos filmar aqui então como o. Né? Aqui, né, que o pessoal vai receber o banner da prefeitura, filmar com o prefeito aqui. Prefeito, chegando ao final de uma competição como essa, interessantíssimo, né?
11: É, muito interessante, foi um campeonato bem organizado, as equipes compreenderam a mudança de data e, graças a Deus, tirando alguns probleminhas, né, Leira? Nós que jogamos um tempo, a gente sabe que durante o campo esquenta um pouquinho, mas os árbitros muito profissionais, né? E a gente sempre se preocupa com isso, é trazer árbitros com bagagem, com renome, para não dar problema nenhum. E venceu aí o Moreira, né? Um golaço no primeiro tempo ali, um descuido do Calabria, mas jogo é assim, né? Acontece, mas graças a Deus tudo transcorreu de uma forma normal aí.
10: Agora chega o final de uma competição bem sucedida, bem realizada, e a gente vê também quando chega no finalzinho alguns problemas. Se vai para os pênaltis, essa eliminação ia prejudicar também, né, prefeito?
11: Sim, sem dúvida. Inclusive está na nossa pauta agora, não só a iluminação, mas a arquibancada também. Nós vamos dar um upgrade nesse estádio aqui agora, nos próximos meses aí, vamos dizer assim, né, para não dizer que é a semana que vem. Mas a iluminação tem que melhorar, a arquibancada tem que melhorar. E é isso aí, e vamos, aquilo que eu falei na abertura, Leira, eu acho que é muito importante reunir todas as comissões, as comitivas de todos os times da cidade, e quem sabe não criar um pratense assim, para começar de leve, começar com humildade, disputando alguma Copa aí, não tanta expressão, mas para formar a equipe. Nós temos bons atletas na cidade, e depois se busca, né, Leira, depois se busca. Se a coisa vai avançando, mas eu acho que com o plantel que nós temos na cidade dá para pensar em começar alguma coisa.
10: Aliás, falando em se avança, prefeito, eu falava com o Roberto, que há 30 anos eu fazia reportagem no estádio aqui, há 30 anos que eu não pegava o microfone para ficar na pista aqui, e sabe o que mudou aqui? Pouca coisa, viu? Aliás, o que mudou ficou as cinzas, essas coisas. Realmente não está bem cuidado do estádio, né?
11: Não está, ainda bem que tu falou 30 anos, eu estou há 16 meses só.
10: Não, eu não estou me culpando, né?
11: Eu sei, assumo a minha responsabilidade, poderíamos já ter mexido em alguma coisa, mas como é um monte de coisa a cidade, a gente realmente não colocou como prioridade aqui, mas agora nós estamos assim focados em dar uma melhorada nesse estádio aqui.
10: Não, já quero dizer também, para lhe saltar agora também, que melhorou bastante no final do ano passado até agora, já melhorou bastante também, mas ainda precisa bastante coisa, né?
11: Com certeza, precisa, Leira. E nós estamos já estudando a pista emborrachada de caminhada aqui. A gente só está vendo se vai fazer uma pista atlética, que aí se ocupa também para os colégios, ou se simplesmente a pista emborrachada para caminhada. Então nós estamos com os engenheiros analisando o que é melhor.
10: Tá certo, vai para você me dar lá, prefeito, obrigado.
11: Obrigado.
10: Abraço, Roberto, abraço vocês, parabéns pelo trabalho.
11: Valeu, portanto, prefeito Beto Mirassi, agora vamos aproveitar aqui para ouvir também aqui o pessoal aqui do cerimonial.
10: Vamos ver o cerimonial. Agora teremos aí o vereador Paese para a entrega da premiação.
12: Representante da equipe do Flamengo.
10: Representante da equipe do Flamengo. Vamos ver se aparece o representante da equipe do Flamengo. Até o momento, nada, né?
1: Entrega dos troféus neste momento aos campeões e também aos destaques do jornal campeão, ao vice e aos destaques. Fala, fala, Zé.
0: Bem, eu me dou essa oportunidade de comentar sobre essa final, uma final brilhante, onde o Calabria foi muito superior, mas não teve conclusão a gol. Onde seu próprio treinador disse que foi uma massacre sem efetividade. Não tiveram efetividade os primeiros minutos de jogo. Maluco, centroavante, frente a frente com o goleiro, botava a bola para fora. Então não teve efetividade o Calabria, não soube aproveitar as oportunidades, que foram mais de 20, inclusive com penalidades máximas. Moreira lutou do começo ao fim, teve duas expulsões, fez o seu gol e decisão não se joga, se ganha. Moreira, então, é campeão com merecimento, porque soube aproveitar a oportunidade que teve.
1: Muito bem. Está liberado?
0: Estou liberado.
1: Tá bom, então.
0: Parabéns, Moreira. Parabéns, Calabria, pela belíssima equipe que tem.
1: Está com pressa, Leira. Então, agora, já está liberado.
10: Compromisso, né?
1: Segue contigo aí.
10: Não, sabe o que é? O Zambu está com pressa. Ele tem, sabe que ele tem criação, né? Tem, então, tem que atender. Tem que atender os bichinhos, viu? Tem que atender os bichinhos, né? Brincadeira, viu, Roberto Baragona? Brincadeira, Zambu. Agora, com esse pessoal chegando aí para fazer as entregas aí da premiação, vamos botar alguns pingos mais grossos aqui de chuva agora, viu? Pingos mais grossos. Recebendo aí centroavante da equipe do Calabria, camisa número 9 da equipe do Calabria, o Andrei recebendo a premiação aí, né? O pessoal está recebendo a premiação aí também.
1: É isso aí, premiação, os destaques do campeonato. É,
5: está de esforços, a união de forças e a superação de um grupo inteiro que correu, sofreu e vibrou junto a cada jogada. Passamos agora à entrega das premiações coletivas, onde homenageamos ao trabalho em equipe, à estratégia das comissões técnicas e à garra dos elencos que marcaram seus nomes na história da 26ª edição. E antes de divulgarmos, uma questão de nota pública, o atleta que foi lesionado e que foi direcionado ao hospital já foi socorrido, já foi feito os exames, se encontra bem e está retornando já ao estádio. Em quarto colocado, convidamos para que realize a entrega das medalhas de quarto lugar o secretário adjunto Douglas Momanzini. Convidamos atletas, comissão técnica, o representante da equipe do Flamengo.
10: O pessoal do Flamengo, não veio ninguém também para receber antes, né? O quarto colocado. Então, assim, as medalhas serão entregues em outra oportunidade, né? Vamos aí para então a premiação.
5: Em outra oportunidade, estaremos entregando então a equipe do Flamengo as devidas premiações. Convidamos para que realize a entrega do troféu e das medalhas em terceiro lugar o secretário adjunto, o senhor Douglas Romanzini, e o secretário de Turismo, Cultura, Esporte e Lazer, Paulo Bristotti. Convidamos atletas, comissão técnica e representantes da equipe do Santa Cruz.
10: Pessoal do Santa Cruz, vamos ver se também a gente não está. Tá chegando, sim. Tem o pessoal do Santa Cruz. Pessoal do Santa Cruz está chegando para receber a premiação. Aí, portanto, o Paulo e o Douglas fazendo a entrega para o pessoal da Santa Cruz aí. A premiação, as medalhas, terceiro colocado na competição. Aí depois nós vamos ter solenidade da entrega do segundo lugar e o primeiro lugar. São dois troféus lindos, né? Inclusive já mandei para o Clécio, que vai colocar lá na página do Facebook da Rádio Ativa.
5: O vereador Douglas Minosso e Felipe Paese.
13: Recebemos com muitos aplausos a grande equipe que fez uma bela campanha e conquistou o vice-campeonato, a equipe do Calabria. Uma salva de palmas.
11: Portanto, agora o pessoal do Calabria que vem para receber aí a premiação, segundo colocado, o Gabi vem aí para receber, é o capitão do Gododoga. É, o pessoal está recebendo, já tem a chuteira de ouro também, as medalhas também, em frente ao banner aqui na Prefeitura Municipal de Veranópolis, né? E a seguir nós vamos ter a entrega da premiação, acredito que seja pela ordem ao Prefeito Municipal, caberá a entrega da taça de campeã para a equipe dos Moreira. Equipe do Moreira, que foi uma equipe que sofreu muito, né? E valorizou demais esse título, a equipe do Calabria, né, Roberto?
1: É verdade, verdade, sem dúvida nenhuma, soube jogar, né? Conseguiu esse resultado positivo, resultado importante que deu o título à equipe do Moreira, então, em cima do Calabria, e olha, de uma importância muito grande. Só deixa eu te colocar o seguinte, olha aqui, os jogos que estão em andamento pelo brasileiro, o Botafogo está vencendo o Corinthians por 2-1 e o Grêmio está vencendo o Bahia por 1-0 fora, o gol do Vieri, né? O Vieri que marcou o gol para a equipe do Grêmio. Logo mais à noite tem Bragantino, Vitória, Chapecoense, Remo e Atlético do Paraná e Flamengo. Então, o Grêmio está vencendo o jogo, o Juventude está perdendo para o Atlético, mas aqui pelo campeonato também, que eu estava dando uma olhadinha aqui rapidamente, pela Série C, o Caxias está vencendo o Paysandu por 2-0.
11: Que legal, né? Então só o Juventude perdendo, né? O Internacional ontem, com aquela apresentação,
1: empatou, diga-se... Empatou o Bahia agora, hein?
11: É? Empatou o Bahia.
1: Empatou. Sanabria marcou gol para o Bahia 1-1.
11: Sanabria, esse passou pelo Inter também, né? Sanabria empatou, então. É, o Internacional que ganhou ontem no Vasco também, não se iluda tanto, né? É, ganhou do Renato, porque o Vasco bastante desfalcado ontem, né? É muito desfalcado.
1: Muito bem. Agora a entrega do troféu. Isso e as medalhas para o campeão, né?
11: Olha os campeões aí.
13: As medalhas, em primeiro lugar, o prefeito municipal, o senhor Humberto Carnevale, e o secretário de Turismo, Cultura, Esporte e Lazer, Paulo Bristotti.
1: O Paulo Bristotti e o prefeito.
11: Exatamente.
13: Vamos aí ver a taça mais
1: curta. Aí está.
11: O que o prefeito vai passar aí, pro
13: técnica e da diretoria, o grande campeão da 26ª edição, a equipe Moreira.
11: Equipe do Moreira. Vamos ver se o prefeito vai falar algo aí pro pessoal aí. Vamos ver se aproveitar para ouvir aí o que o prefeito vai falar. Vamos ver quem é que vai ser o
14: campeão. Parabéns, Ju. Valeu.
11: Aí, portanto, recebeu o troféu o cabeça número 10 da equipe do Moreira, né? Cabeça número 10, o Vanderlei, recebeu o troféu de campeão das mãos do prefeito municipal, pessoal comemorando. Agora vamos posar para foto oficial aí, o time do Moreira, campeão municipal do campeonato municipal de futebol de campo 2026, Roberto.
1: E com essa cena a gente chega ao final da jornada esportiva aqui pela nossa Ativa FM e também aqui pelo canal exclusivo do YouTube que a gente transmite pela R20 TV Serra Gaúcha, trabalho do Joel e sua equipe nesta tarde de cobertura do futebol na decisão do campeonato municipal. Em nome de toda a nossa equipe, dos nossos patrocinadores, grande abraço, parabéns Moreira pelo campeonato e até uma próxima. Tchau!

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0: agora, amigos, ele, Edu Ferreira, já está preparado e vai contar pra gente fatos e boatos.
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2: 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Charles Whitman Debs provou que o conceito de nunca é tarde pode ser levado ao pé da letra. Aos 85 anos,

0: Debs aproveitou a pandemia para se matricular em aulas online e buscar seu terceiro título de pós-graduação. Ele se tornou um dos doutores mais velhos da história da universidade, contando com a ajuda dos colegas novinhas para lidar com as ferramentas digitais, é claro. No fim das contas, ele mostrou que a sede de aprender não tem data de validade e que se ele conseguiu terminar um doutorado online aos 85 anos, a gente não tem mais desculpa para não terminar aquele curso de Excel que está parado desde o início do ano passado.
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2: Muito bem, meus queridões, minhas queridonas, o som segue. A sequência rola agora com Maiara e Maraísa, Sorte de Alguém.

0: Sua Boca Mente. Essa parceria deu o que falar, né? E a gente ama. Zé Felipe com Ana Castela arrasaram, maravilhosos. E esse som não para de bombar no Brasil inteiro. Eu te encontro já já com mais uma bela seleção pra você.
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2: 18:03.
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0: Rosé com Bruno Mars por aqui. Só as melhores, as mais queridíssimas têm espaço reservado aqui no nosso desfile de ritmos. Vem chegando agora Alexandre Pires, que lançou em agosto do ano passado a música Boteco Terapia, em colaboração com Léo Santana. Essa faixa faz parte do projeto Pagonejo Bão, que trouxe uma verdadeira mistura de ritmos que a gente vai curtir agorinha.
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0: Encerrando mais uma sequência, Murilo Rufi com Deixa Eu. Beijo, beijo, beijo. Nosso Ritmos tem muito mais pra você. Não sai daí.
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0: Seguimos com mais uma sequência de ritmos por aqui, sem intervalo pra tristeza, hein? Com muita sede de música.

0: Edu Ferreira faz sua última participação de hoje aqui no Fatos e Boatos.
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2: 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Car Epps, um instrutor de 72 anos no Wisconsin, levou o método de ensino prático a um nível extremo. Durante uma aula para futuros socorristas, ele simulava um paciente com dores no peito dentro de uma ambulância cenográfica, quando, de repente, sofreu uma parada cardíaca real. No início, os alunos acharam que a atuação dele era digna de um Oscar. Um dos estudantes até pensou que os roncos de falta de ar eram apenas novos sintomas para dificultar o exercício. 10 segundos depois, a ficha caiu. O professor não estava atuando, ele estava morrendo. Em um teste final que ninguém pediu, os alunos entraram em ação. Tiraram apps da ambulância e aplicaram tudo o que ele mesmo tinha ensinado. Enquanto uns faziam massagem cardíaca, outros buscavam o desfibrilador e cortavam a camisa do mestre. O resultado? O treinamento funcionou e Carl sobreviveu. Com certeza, essa foi a melhor aula do curso. Os alunos ganharam experiência real e o professor ganhou uma segunda chance de dar nota máxima para a turma que literalmente salvou o couro dele.
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0: às 7, Guilherme Benuto com Luan Santana, encerrando mais um Ritmos. Eu te encontro já já com muito mais pra você.
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1: 18 horas e 30 minutos.
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0: Meus amigos, bora que o nosso Ritmos faz a temperatura subir. O sucesso não para. É o seu fim de semana, tem nome e sobrenome, né? Programa Ritmos. Então bora, bora com a gente. Aproveita o som, deixa a energia fluir. Vamos com mais uma sequência de arrepiar aqui na sua rádio do coração. Agora, com Fernanda e Sorocaba, que lançaram em julho do ano passado a música Já Vai Sabendo, uma parceria com Murilo Huff. Essa faixa foi gravada no projeto Churrasco On Fire e fala sobre os riscos de perder um amor ao adiar decisões. Ai, ai, ai, aguenta a coragem.

0: pedido de socorro. É o sucesso de Gustavo Mioto, encerrando mais uma sequência, mas ó, tem muito mais ritmos, hein? Não sai daí que tem mais som pra gente apreciar coladinhos aqui na sua rádio.
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2: Não saia daí.
1: Já voltamos.

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3: Já estamos de volta, amigos queridos do meu coração. Nosso ritmo está mil por aqui. Chegamos na última sequência, mas ela vem caprichada, hein? Com Jorge, Matheus e Laura Prado.

Retrovisor, Gustavo Lima, encerrando. Também tivemos Grupo Menos é Mais com Simone Mendes, BTS por aqui. Foi linda, não foi? Ei, fala sério, foi demais, né?

0: E novamente, tá bom? Combinado? Fica bem, beijos.
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1: 19 horas.

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2: 20 horas e 2 minutos.
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1: 21 horas.
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0: Sempre romântica. O amor está no ar.